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6: Nove e cinco.

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3: 9:34.

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2: Pegue a palavra de Deus, pegue o evangelho e abra em Mateus capítulo 27. Nós vamos ler o versículo 4, a parte B. Parte B quer dizer a metade final do versículo. Assim que você achar, olha ao teu lado, vê se tem alguém sem a palavra de Deus e divida com a pessoa a leitura, mesmo que você não a conheça. Acharam? Evangelho de Mateus, capítulo 27, versículo 4, parte B, diz o seguinte: eles, porém, disseram: que nos importa? Isso é contigo. Amém? Eu não vou repetir três vezes, também não vou pedir para você repetir três vezes comigo, porque isto não é a palavra de Deus, é a palavra que homens sem Deus disseram e que aconteceu durante o julgamento do Senhor Jesus. Um acontecimento que mostra a crueza dos religiosos e a falta de interesse na verdade e na salvação. Nós vamos entrar nesse assunto dentro da palavra de Deus. Mas você que crê na palavra de Deus, desocupe as tuas mãos e faça o possível e o impossível para dar a melhor salva de palmas para esta palavra. A melhor salva de palmas que Recife e Pernambuco já deu para a palavra de Deus. Olha para o alto, vai aplaudindo e vai glorificando. Senhor Deus, olha que coisa linda. Todo Pernambuco te glorificando. E não apenas os recifenses, mas também os que estão ouvindo pela rádio te glorificam agora. Abre o céu para receber este louvor. E sobre cada vida que te exalta, derrame a tua bênção, a tua graça, a tua virtude, o teu poder. Pai querido, a tua palavra vai ser pregada. O homem não tem nada a dizer, religião alguma tem algo a falar. Todos nós queremos ouvir a tua voz, queremos ouvir a tua palavra. Então vem agora com teu Espírito Santo e tome o lugar do pregador, tome a boca do mensageiro e fale com cada vida que está aqui na Paz e Vida, sede de Recife, e com cada pessoa que está ouvindo pela rádio. Remove todo obstáculo, tudo que se opõe à pregação da tua palavra. Envia a tua palavra agora com poder e autoridade, e que ela vá e produza o resultado para o qual está sendo mandada. Em nome do Senhor Jesus, diga amém, Jesus. Glória a Deus. Quem tiver lugar pode sentar. Você sabe que Jesus escolheu 12 discípulos, 12 homens diferentes. E por que ele chamou esses 12 homens? Por que que Jesus escolheu este número? Porque justamente durante a sua prisão e crucificação irão surgir 12 tipos diferentes de pessoas presentes naquele momento. E nós vamos começar rapidamente a ver isso, chegando primeiro no próprio apóstolo Pedro, que antes até de negar o Senhor Jesus, antes até de se acovardar e fugir, fez uma coisa que mostra também a sua natureza íntima. Aqui no evangelho mesmo de Mateus, no capítulo 26, no versículo 57 e 58, nós lemos o seguinte: e os que prenderam Jesus o conduziram à casa do sumo sacerdote Caifás, onde os escribas e os anciãos estavam reunidos. E Pedro o seguiu de longe até ao pátio do sumo sacerdote. E entrando, assentou-se entre os criados para ver o fim. Pedro andou 3 anos e meio com Jesus, dormiu com ele em diversos acampamentos e hospedaram-se nas mesmas pousadas ou nas mesmas casas que Jesus se hospedou. Mas aqui mostra que durante todo aquele tempo, Pedro também seguia Jesus de longe. Ainda que parecesse que estava perto, na verdade estava longe. E ele está seguindo Jesus para ver o fim. Ele quer ver o fim de longe. Ele só quer ver como é que aquela história vai terminar. Ele não tem nenhum compromisso com Jesus Cristo. Segue de longe, quer ver o fim, mas não tem compromisso com Jesus. Então aí está o primeiro tipo de pessoa. Segue Jesus de longe, tem curiosidade, parece que está perto, mas não está. E só quer ver como é que a coisa vai terminar. Esse é o primeiro tipo de pessoa. Depois nós temos o segundo tipo de pessoa, em Judas Iscariotes, que depois de ter vendido Jesus por 30 moedas, depois de ter dado o beijo traidor em Jesus, depois de ter entregado o mestre de bandeja, quando ele viu que Jesus foi condenado, ele teve uma reação que mostra que também é esta reação de muita gente. Quando Judas Iscariotes viu que Jesus tinha sido condenado, ele quis desfazer o negócio, porque ele não queria mais que Jesus morresse. Vamos colocar isso numa linguagem mais simples. É como se Judas estivesse dizendo: eu não quero que ele morra por minha causa. Olha só, quem Judas representa nesse momento? Ele representa aquelas pessoas que dizem assim: pastor, eu não pedi para Jesus morrer por mim, eu não pedi para ninguém morrer por minha causa, por que que eu tenho que recebê-lo como Salvador? Eu não quero que Jesus tenha morrido por mim, eu não acredito nisso. Judas representa todas as pessoas que não querem a morte de Jesus para salvar. Judas queria desfazer o negócio. Aqui estão as 30 moedas. Eu estou devolvendo o dinheiro. Eu não quero mais que ele morra por minha causa. E aí surge o terceiro tipo de pessoa que se aproxima de Jesus ou está na história com Jesus, que são aqueles que não se importam com nada, que foi esse versículo que nós lemos. Quando Judas disse: eu pequei traindo sangue inocente, os anciãos e os principais dos sacerdotes disseram para Judas: que nos importa? Isso é contigo. Mas eu não quero que ele morra por minha causa. E que nos importa? Que nos importa se ele vai morrer por tua causa ou não? Que nos importa o objetivo da morte de Jesus? Que nos importa a maneira pela qual ele está morrendo? E o que isso significa? Então estes representam aquelas pessoas que não se importam com a morte de Jesus. Conhecem a história, sabem que ele morreu para salvar, mas não se importa com isso não. Até se importa com outras coisas. Eu me importo mais em conhecer o islamismo. Eu me importo mais em conhecer o kardecismo. Eu me importo mais em conhecer a religião da Índia. Eu quero conhecimento filosófico, eu me importo mais com a filosofia, mas com Jesus, que morreu na cruz, que me importa isso? Isso é lá com eles, com aqueles que creem, que me importa isso? São aqueles que não se importam. A morte de Jesus não quer dizer absolutamente nada. Aí vem o quarto tipo de pessoa, que está representada em Pilatos. Você vê no Evangelho de Mateus mesmo, no capítulo 27, versículo 24. O que Pilatos fez? Tragam água aqui numa bacia. E lavou as mãos na frente da multidão e se inocentou. Estou inocente do sangue desse justo. Não tenho nada com isso. E Pilatos representa aquela pessoa que diz: que eu tenho a ver com a morte de Jesus? Ele morreu no meu lugar? Ele morreu pelos meus pecados? Eu não tenho nada a ver com isso, eu nem era nascido. Eu, com os meus pecados, matei Jesus? Que nada, vou lavar as mãos, estou inocente disso, não tenho nada a ver com isso. E aí nós vamos ver o quinto tipo de pessoa que está representada naquela multidão que clamava: crucifica-o, crucifica-o. O versículo seguinte, que é o versículo 25, diz assim: e respondendo todo o povo disse: o seu sangue caia sobre nós e sobre nossos filhos. Essa multidão vai pagar caro. O sangue de Jesus vai cair sobre eles. Eles irão morrer no massacre que os romanos farão em Jerusalém, em Israel. Os seus filhos também morrerão. E os descendentes desta geração, até hoje, estão sofrendo. E o último sofrimento foi na mão do Hitler, porque eles não estão nem aí com os acontecimentos que vêm em seguida, por causa da indiferença. Quando a multidão disse: o seu sangue caia sobre nós e sobre os nossos filhos, eles estavam assumindo o ônus de rejeitar Jesus, de não querer Jesus. E podem nos mandar para o inferno, não tem problema não. Mas vocês vão pagar caro, não tem problema nenhum. Os seus filhos também vão pagar caro, não tem problema nenhum, não estou nem aí. São aqueles que não se importam. Todo sofrimento que vai vir depois, e a pessoa vive hoje como se não estivesse nem aí. Nós vamos ver também o sexto tipo de pessoa, que está representada na atitude dos soldados romanos que crucificaram Jesus. Quero que você vá comigo até o versículo 27. Mateus 27, 27. Está escrito assim: e logo os soldados do governador, conduzindo Jesus à audiência, reuniram junto dele toda a corte e, despindo-o, o cobriram com uma capa de escarlate e, tecendo uma coroa de espinhos, puseram-lhe na cabeça e em sua mão direita uma cana, e, ajoelhando diante dele, o escarneciam, dizendo: salve, rei dos judeus! E, cuspindo nele, tiraram-lhe a cana e batiam-lhe com ela na cabeça. E, depois de o haverem escarnecido, tiraram-lhe a capa, vestiram-lhe as suas vestes e o levaram para ser crucificado. Estes são aqueles que zombam do sacrifício de Jesus, que infligem ao Senhor muito sofrimento, muita dor, muito tormento, mas que não se importam com nada disso. São mal agradecidos, não se sensibilizam nem um pouco com o sofrimento de Jesus, pelo contrário, impõe mais sofrimento e escarnece. São as pessoas que zombam da pregação da palavra, que zombam daqueles que são de Cristo, que escarnecem do Senhor. Mas estas pessoas também são as mesmas que querem tirar algum proveito de Jesus, porque os próprios soldados romanos E você vê isso aqui no versículo 35. Havendo crucificado, repartiram as suas vestes, lançando sortes. Querem tirar alguma coisa de Jesus. Zombam, escarnecem, mas de vez em quando vão a uma igreja para ver se conseguem receber alguma coisa, se conseguem tirar alguma coisa, mas na verdade estão de costas para Jesus. Estão entretidas com outras coisas, como os soldados romanos que aqui jogavam dados para sortear quem que ficaria com a túnica de Jesus. Esses soldados representam essas pessoas que procuram o Senhor, mas escarnecem da palavra, não tem nenhum compromisso, não se importam nem um pouco do sofrimento ou com o sofrimento que infligiram para Jesus. Isso me lembra a vida do pelicano. Pelicano é uma ave que tem um bico comprido e tem uma espécie de papo debaixo do bico. O pelicano, para sustentar os filhotes, ele vai pescar e coloca bastante peixe dentro da bolsa do seu bico. Mas quando os peixes desaparecem e quando não há comida para os filhotes, sabe o que o pelicano faz? Ele chega ali perto dos filhotes famintos e ele abre o próprio peito assim, ó. Ele abre o peito e se aproxima dos filhotes que começam a comer o peito da mãe. E o pelicano fica ali servindo de comida para os filhotes famintos, e eles se alimentam até crescer e conseguir voar e pescar o próprio peixe. E teve um filhote de pelicano que comeu a carne do peito da sua mãe, e quando ela morreu, quando ela só estava em ossos e penas, esse pelicano ingrato falou: é, eu já estava enjoado de comer a mesma coisa todo dia. Esses soldados romanos não reconhecem que Jesus Cristo está morrendo por eles. Eles colocam a coroa de espinho, eles torturam Jesus, eles dão os açoites em Jesus, lançam as suas imundícies sobre Jesus, porque cuspiram nele, colocam a capa vermelha, colocam a coroa de espinho, lançam sobre Jesus tudo que não presta, escarnecem, mas querem tirar a túnica, porque a túnica é boa. Vamos continuar vendo. Tem aquele tipo de pessoa que desafia Deus. E esta pessoa estava presente ali na crucificação do Senhor Jesus. Eu quero que você olhe comigo o versículo 40 agora. Pessoas debaixo da cruz olharam para Jesus e disseram a ele: tu que destróis o templo e em 3 dias o reedificas, salva-te a ti mesmo, se és o filho de Deus, desce da cruz. Ou seja, Deus, se o Senhor existe, por que o Senhor não me ajuda? Jesus, se o Senhor existe, por que o Senhor não resolve o meu problema? Por que que a minha vida é esse inferno? São estas pessoas que desafiam o Senhor a provar que é Deus através de um milagre. E até pastores estão fazendo isso. Deus me livre de um dia eu falar para Deus: se o Senhor é Deus mesmo, então cura essa pessoa. Deus me livre de eu falar um negócio desse. E tem até pastores dizendo isso ultimamente. E o povo vai aprendendo errado. É isto que estas pessoas aqui debaixo da cruz diziam: se tu és mesmo filho de Deus, então desce da cruz, faça esse milagre, aí nós vamos acreditar. Desafiam Deus a provar um milagre. E tem aqueles que dão para Jesus o pior que podem dar. Esse tipo de pessoa estava lá debaixo da cruz também. Veja o versículo 48. E logo um deles, correndo, tomou uma esponja e embebeu-a em vinagre, e pondo-a numa cana, dava-lhe de beber. Jesus está falando: eu tenho sede. Qualquer pessoa sabe que para matar a sede tem que ser água. Nem refrigerante presta, nem leite presta, nem suco presta para matar a sede. Você pode estar morrendo de sede e tomar um suco gelado, mas você não matou a sua sede. Qualquer pessoa sabe que para matar a sede é só água. Jesus

ela sofrendo, agonizando, precisando de água, tenho sede. Ah, Jesus, eu dou, eu te socorro, eu dou. E deu vinagre para Jesus. É a pessoa que na hora da oferta dá o pior que tem para Jesus Cristo. E tem o outro tipo de pessoa, amados. Eu estou passando por todos os tipos de pessoas que existem, e pela razão de Jesus ter escolhido 12 discípulos, nós vamos vendo que um era diferente do outro, e nós já estamos aqui, ó, com esta pessoa que dá o pior para Jesus. Já é o oitavo tipo de pessoas. Mas tem aqueles que não dão nada, vem Jesus sofrendo, vem a obra de Deus padecendo, mas mesmo assim quer ver o milagre acontecer. Preste atenção, não que uma oferta ou algo que alguém dê compre bênçãos, cura, salvação na igreja. Mas existe um tipo de pessoa que não dá nada, mas quer ver o milagre acontecer. É o versículo seguinte, 49. Versículo 49. Os outros, porém, diziam: deixa, vejamos se Elias vem livrá-lo. Está ali, quer ver o milagre acontecer, mas não dá nada para Jesus, não. Deixa. Vamos ver o milagre. Esse é o nono tipo de pessoa. O décimo tipo de pessoa é aquele, aquela que até acredita que Jesus é o Filho de Deus, mas acredita que já era. Como o chefe dos soldados romanos, que você vê aqui no versículo 54. E o centurião e os que com ele guardavam a Jesus, vendo o terremoto e as coisas que haviam sucedido, tiveram grande temor e disseram: verdadeiramente este era o Filho de Deus. Quando ele viu Jesus morrendo, ele sentiu muito temor, porque aconteceu um terremoto, teve toda aquela escuridão do meio-dia às 3 da tarde. Mas quando Jesus morreu, ele disse: este era o Filho de Deus. E tem aqueles que não querem que Jesus Cristo viva. E você encontra esta pessoa no versículo 62. Olha só. Estou em Mateus capítulo 27, versículo 62. Esse é o 11º tipo de pessoa. E no dia seguinte, que é o dia depois da preparação, reuniram-se os príncipes dos sacerdotes e os fariseus em casa de Pilatos, dizendo: Senhor, lembramo-nos de que aquele enganador, vivendo ainda, disse: depois de 3 dias ressuscitarei. Manda, pois, que o sepulcro seja guardado com segurança até o 3º dia. Não se dê o caso que os seus discípulos vão de noite e o furtem e digam ao povo: ressuscitou dos mortos. E assim o último erro será pior do que o primeiro. Ou seja, sabe que está no erro, reconhece que está no erro, mas não quer acreditar que Jesus Cristo ressuscitou. Não quer mudar de vida, não quer mudar de pensamento, quer insistir no erro. Olha, se Jesus ressuscitar, se Jesus vai voltar mesmo, eu não sei, mas eu vou viver do meu jeito, do jeito que eu acho que eu tenho que viver. Esses não queriam que Jesus ressuscitasse, colocaram guardas e cimentaram a pedra na entrada do sepulcro de Jesus. E por último tem aqueles que patrocinam a mentira, porque não tem qualquer interesse na verdade, que são estes que estão aqui a partir do versículo 12. Aqueles que se congregaram com os soldados, que ouviram os soldados dizendo: olha, ele ressuscitou, ele está vivo. Nós o vimos saindo da sepultura, estamos apavorados. Os inimigos de Jesus deram muito dinheiro, subornaram os soldados para que a verdade não fosse anunciada. Já pensou os soldados romanos anunciando de graça que Jesus ressuscitou?
Imagine você, cada soldado romano que estava na Galiléia e na Judéia e em Israel, um espalhando para o outro, Jesus ressuscitou. O evangelho teria sido pregado muito mais rapidamente e de graça. Mas os inimigos de Jesus não querem que o evangelho seja pregado de graça, então nem pensar. Até hoje, tirando várias rádios comunitárias, que também não nos cobram nada para colocar a pregação da palavra no ar, mas todos os donos de rádio, principalmente os do mundo, os que não são de Deus, quando a gente diz queremos um horário para pregar a palavra, eles colocam o preço lá em cima. É pegar ou largar, quer ou não quer, e acaba custando muito caro para pregar a verdade. A primeira rádio que eu tive um programa, meia hora de programa custava $5,000, meia hora de programa. E na mesma rádio tinha um médium espírita que tinha programa e o dono da rádio não cobrava nada dele. O médium espírita podia lá falar de reencarnação, que era de graça. Eu, se quisesse falar de ressurreição, tinha que pagar $5,000 por meia hora de programa. São esses os 12 tipos de pessoas. Esses 12 tipos de pessoas, amados, um dia receberão a justa recompensa. Um dia terão que prestar contas. Jesus Cristo não quer nenhum desses tipos de pessoas. E eu te garanto, nenhuma dessas pessoas, ou esses tipos de pessoas, esses 12 tipos de pessoas, nenhuma delas vai entrar no reino dos céus. Que tipo de pessoa que Jesus Cristo quer? Jesus Cristo quer pessoas como aquele ladrão que estava morrendo do lado direito da cruz, que escutou o colega blasfemando, o outro crucificado lá, o ladrão do lado esquerdo, blasfemando de Jesus, dizendo: vai, desce da cruz, se tu és o filho de Deus, salva-te a ti mesmo e salva nós também. Afrontava Jesus, mas o ladrão do lado direito, mesmo fraco, mesmo morrendo, olhou para o colega ladrão e disse: você, mesmo nesta hora de morte, sofrendo a mesma condenação, nem assim você teme a Deus? Nós estamos sofrendo porque os nossos feitos mereceram. Ou seja, ele reconheceu a culpa, ele reconheceu que era pecador, ele reconheceu que o castigo era merecido. Mas ele olhou para Jesus e falou para o companheiro: mas e este outro? Que mal que ele fez? Ele reconheceu que Jesus era inocente, que Jesus era puro, que estava morrendo e pagando sem merecer. E por último, ele mostrou que acreditava em Jesus, que Jesus é rei, que Jesus tem um reino e que Jesus é o Senhor. Ele reuniu suas últimas forças e disse: Senhor, lembra-te de mim quando entrares no teu reino. Ele mostrou que tinha fé em Jesus, ele creu no sacrifício de Jesus. Por isso que Jesus olhou para ele e Jesus se sentiu recompensado e disse: meu filho, na verdade eu te digo que ainda hoje estarás comigo no paraíso. Naquela mesma sexta-feira, o ladrão arrependido entrou no paraíso através da fé em Jesus Cristo. É esse tipo de gente que Jesus Cristo quer. Pessoas que estão vendo tudo. Mas olha, entre 12 tipos diferentes, representando toda a multidão que passou ali debaixo daquela cruz, só um tipo serviu para Jesus. Só um tipo de gente serve para Jesus. É a pessoa que reconhece os próprios erros, é a pessoa que se importa com o sacrifício de Jesus, que vê que ele está sofrendo e merecidamente, se importa com a dor do Senhor, sabe que é por sua causa, por sua culpa, crê em Jesus como filho de Deus, não precisa de prova nenhuma,
Aquele ladrão do lado direito da cruz de Jesus, ele não precisava ver Jesus ressuscitado.

citado para crer que ele é o autor da vida. No seu coração ele sentia isso, que Jesus tem poder sobre a morte. Ele creu nisso, ele não precisava de sinal nenhum, de milagre nenhum.

tua indiferença vai refletir primeiramente sobre a sua própria cabeça e depois sobre a sua descendência. Porque do mesmo modo que é verdade, crê no Senhor Jesus Cristo e será salvo tu e a tua casa, quando você não crê em Jesus Cristo, você não é salvo e afasta a tua casa da bênção da salvação. A indiferença do ser humano reflete na sua própria vida e também com seus descendentes. Se você não tomar nenhuma decisão agora, se você se incluir entre aquelas 12 pessoas apenas, se você não se importar com o sacrifício de Jesus, então o mal te sobrevirá e alcançará a tua casa, e isso infalivelmente você não poderá escapar. Mas se hoje, ouvindo esta palavra, você se importar com o sacrifício de Jesus, crer que ele morreu na cruz por tua causa, crer que ele é o Senhor e tem um reino e que só ele salva, e se você entregar a tua vida nas mãos de Jesus Cristo, então hoje mesmo você será salva. Não que hoje você entrará no paraíso, mas hoje mesmo o teu nome vai ser escrito no livro da vida do Cordeiro. Se você é do tipo que não se importa, escute essa ilustração. O ratinho, ele viu o dono do sítio desembrulhando uma ratoeira, e o ratinho ficou apavorado e saiu dizendo para os outros animais do sítio, começando pelo galo: "Seu galo, seu galo, cuidado! O dono do sítio comprou uma ratoeira e escondeu! Cuidado onde você cisca e onde você bica!" E o galo disse: "Que me importa isso? Isso é problema seu, rato. Galos não tem nada a ver com ratoeira. Ratoeira diz respeito somente a ratos." E o ratinho saiu dali e foi até o chiqueiro e disse pro porco: "Porco, porco, cuidado onde você está chafurdando e onde você coloca o teu focinho, porque o dono do sítio comprou uma ratoeira e escondeu em algum lugar." E o porco: "Ui, ui, que eu tenho a ver com isso? Que me importa isso? Ratoeiras não tem nada a ver com porco. Ratoeiras dizem respeito somente aos ratos. Isso é problema seu. Pouco me importa." Aí o ratinho saiu dali e foi até o pasto e falou pro boi: "Boi, boi, cuidado! O dono do sítio comprou uma ratoeira e escondeu em algum lugar. Cuidado aonde você vai colocar a tua boca, a tua língua." E o boi disse: que eu tenho a ver com isso? Que me importa isso? Ratoeira é coisa de rato, isso diz respeito somente a você." E o ratinho voltou para sua toca e ficou ali, com medo. "Se tomar cuidado, tem uma ratoeira no sítio." Só que o dono do sítio tinha colocado a ratoeira junto ao fogão de lenha, escondida ali. E a dona da casa estava no fogão a lenha, a mulher do sitiante. E passou uma cobra que estava no meio dos gravetos, saindo do fogo, não é? Essa cobra passou e bateu o chocalho dela, bateu o rabo dela assim na ratoeira, e a ratoeira disparou no chocalho da cobra. A cobra sentiu a dor e, ai, mordeu a perna da patroa. Quando a mulher viu a cobra pendurada na sua perna, chacoalhou a perna e começou a gritar. O ratinho olhou pela toca e viu ali a ratoeira presa no rabo da cobra e a cobra presa na perna da dona da casa, e o sitiante que entrou correndo: que foi, mulher, essa cobra?" Aí ele matou a cobra, pegou a mulher e levou correndo para o hospital. E a mulher ficou no hospital vários dias. Aí voltou para casa, bem debilitada, e ela precisava comer uma comida leve. E você sabe que o doente, o prato principal é canja. Como não tinha galinha no sítio, o sitiante pegou o galo mesmo e fez uma canja para a mulher. E a mulher foi comendo aquela canja feita com o galo. O galo morreu.

Aí vieram os parentes visitar a mulher, os parentes dele, os parentes dela, e era muita gente, não é? Aí ele matou o porco, assou o leitão e o porco morreu. Aí a mulher se recuperou totalmente. O dono do sítio ficou muito feliz. Agora vou fazer um grande churrasco. E matou o boi. E todo mundo que disse: que me importa que tenha uma ratoeira no sítio? O que eu tenho a ver com isso? Todos morreram. Menos o ratinho que tomou cuidado. Se você não entregar tua vida para Jesus, recebendo agora como único, suficiente, exclusivo e eterno Salvador, se você falar: que me importa? Não pedi para ele morrer pelos meus pecados? Não pedi para ele morrer no meu lugar? Que me importa isso? Um dia você vai se importar. Então é melhor que você se importe agora do que depois ser importunado. Porque mais tarde será muito pior. Então olhem todos para mim agora, nesse momento, em nome de Jesus. O sacrifício de Jesus é eterno. A carta de Paulo aos Hebreus diz que, no princípio, Deus falou aos nossos pais através dos profetas e, por último, nos falou através do seu Filho Jesus Cristo. Por isso que Jesus disse: eu sou o primeiro e o último. Não vai vir outro Salvador, não. Não vai vir outro evangelho. Esquece Allan Kardec. Esquece o evangelho segundo a Seixo Noé. Esquece as novidades. Esquece os padroeiros e padroeiras, que vão surgir muitos ainda. Mas Jesus disse: eu sou o primeiro e o último. Não vem outro além de mim. Você tem que se importar com isso e receber Jesus Cristo, Filho de Deus, como teu único Salvador. Se você se importar agora, crendo que ele morreu sendo inocente, morreu no teu lugar, e que ele tem poder para te salvar, porque ele é rei e senhor, e porque ele ressuscitou e está vivo para sempre e vai voltar, se você entregar tua vida para Jesus agora, ele diz a você: hoje mesmo o teu nome vai ser escrito no livro da vida. Por isso, olhe bem para mim. Quantos aqui dentro e quantos lá fora, se importando com o sacrifício de Jesus, sabendo que isto é vida ou morte, sabendo que isto é fundamental, quantos aqui querem entregar a vida e receber Jesus como único, suficiente, exclusivo e eterno Salvador? Quem quer, levante a sua mão direita bem alto. Todos que querem: pastor, eu quero entregar minha vida para Jesus. Ergue a mão direita bem alto. Todos que querem, vem aqui para frente. Os que ergueram as mãos, e os que estão lá fora e ergueram as mãos, vem aqui para frente também. E vamos aplaudir mais o Senhor Jesus. Vem para cá. Os que ergueram as mãos, venham para cá. Os que estão lá fora, podem entrar. Vem para cá. Você que está afastado, afastada, você sabia que os inimigos de Jesus eram os da sua própria casa, irmãos e judeus, que sabiam que estavam no erro, mas preferiram continuar no erro? Se você é uma pessoa que conhece a verdade, mas prefere continuar no erro, então você está perdido e está perdida. Você tem que mudar a tua postura e a tua vida. Se você reconhecer que está no erro e quiser mudar a sua vida e ter a sua vida totalmente restaurada, então sai do teu lugar e vem aqui para frente também, em nome de Jesus. Se importe com isso, porque a partir de hoje a tua vida vai mudar poderosamente. Você que está afastado, afastada, desviado, desviada, você que está sem igreja, você que se desviou do caminho, e o Espírito Santo me mostra que há pessoas nessa condição, e você não pode fazer como Pedro agora e ficar olhando de longe. Você não pode continuar só olhando de longe, porque você sabe o fim que vai dar isso. Então saia do teu lugar e venha aqui para frente em nome de Jesus.

Vem para cá. Vamos aplaudir mais o Senhor Jesus. Mas eu sei que tem mais gente. Vem para cá. Não fique de longe observando. Peça licença e venha aqui para frente em nome de Jesus. Porque a sua vida vai ser restaurada. Enquanto Pedro seguia Jesus de longe, o máximo que ele conseguiu foi fugir, negar e chorar amargamente. Toda pessoa que está afastada, desviada, não adianta. Ela não consegue ter paz, não consegue ter bênçãos. Nada dá certo na vida da pessoa. Acompanhar Jesus à distância não produz salvação. Pastor João Ribeiro, estou com muita vontade de ir aí na frente. Então me diga, o que é que está te segurando? Deus não é. O Espírito Santo não é. Quem é que está impedindo você de vir aqui? Só pode ser o inimigo. Então saia do teu lugar, vem aqui para frente. Está com vontade de vir? Então venha. Lá fora, você que está aí fora, o Espírito Santo de Deus está falando com você também. Pedro chegou até a entrar na casa onde Jesus estava, mas continuava acompanhando de longe. Jesus Cristo hoje está chamando você para chegar até o altar. Em nome de Jesus, saia do seu lugar e venha aqui para frente. Venha do jeito que você está. Jesus Cristo tem uma grande obra para fazer na sua vida. Você que está fraco na fé, Pastor João Ribe, estou tão fraco, mal consigo orar, mal consigo buscar o Senhor. O tempo todo eu penso em parar e desistir. Eu não sei o que está acontecendo comigo, pastor. Então vem aqui para frente em nome de Jesus. Você não vai desistir, não. Você não vai voltar atrás e a coisa não vai terminar assim. Vem aqui para frente. E se tem mais alguém que está querendo vir aqui na frente, venha, porque nós vamos orar agora. Se você está sentindo um forte desejo de vir aqui na frente, venha. Quem está te chamando é o Espírito Santo de Deus. Pode vir. Nós vamos fazer uma oração de joelhos. Mas eu quero convidar as pessoas que estão ouvindo pela rádio que se ajoelhem ao lado do rádio, como nós estamos nos ajoelhando aqui na Paz e Vida sede de Recife. Os que estão dirigindo e querem entregar a vida para Jesus ou se reconciliar com Ele, se ajoelhem, se for possível, mas se não for possível, se o teu carro está em movimento, se o teu caminhão está em movimento, não precisa parar o veículo. Então somente coloque a mão direita sobre o teu coração, como nós estamos fazendo aqui na Paz e Vida de Recife. Coloque a mão direita sobre o teu coração. E cada pessoa que está se rendendo ao Senhor, ore assim comigo. Meu Deus e meu Pai, meu Deus e meu Pai, eu me importo com aquilo que Jesus fez por mim, porque eu sei que se eu ficar indiferente, o mal e a morte me sobrevirão. Por isso, meu Deus, eis-me aqui de joelhos, te pedindo perdão, restauração e salvação. Perdoa, meu Pai, todos os meus pecados e me abençoe em nome de Jesus. Pai querido, eu declaro que o teu filho Jesus morreu na cruz em meu lugar e pelos meus pecados, e que o castigo que me traz a paz, que me traz a vida, estava sobre ele, e é por isso que eu confirmo diante do Senhor que ele é o meu único, suficiente, exclusivo e eterno Salvador. Pai querido, me dê agora a alegria da tua salvação e hoje mesmo confirmo o meu nome no livro da vida. Declara, Senhor, o meu nome aí na

0: glória. Do mesmo modo que eu estou declarando o santo nome de Jesus aqui na terra. Pai querido, obrigado pela minha salvação, pelo meu perdão e pelas minhas bênçãos. Em nome de Jesus, assim seja feito. Amém.
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3: 10:51.

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2: Onze e cinco.

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1: 11:13.

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5: A oração da noite, baseada no Salmo 91. Aquele que habita no esconderijo do Altíssimo, à sombra do Onipotente descansará. Meu Deus e meu Pai, boa noite. Eu me coloco em oração neste momento, no recanto da minha mente e coração, onde o Senhor tem morada, e peço que a tua sombra me cubra, pois no local onde o Senhor se faz presente, é um local onde me sinto seguro. Na intimidade da minha alma, com a sua presença, eu me coloco sob a tua sombra, que me refrigera. Me dá alívio, descanso e paz. Protegido por ela, me sinto seguro. E diante de todo o poder que só tu tens, eu me entrego ao descanso e à regeneração de tudo na minha vida. Direi do Senhor, Ele é o meu Deus, o meu refúgio, a minha fortaleza, nele confiarei. Ao fazer morada no teu esconderijo, eu me sinto seguro. A minha força vem de ti, por isso peço que me carregue, me recarregue. É aqui onde quero estar, é aqui onde preciso estar para poder me revigorar. Pois na hora em que precisar sair, não irei estar da mesma forma que entrei. Minha confiança está toda depositada em ti. Com seu olhar de infinito amor, me fita os olhos e faz-me entregar de corpo e espírito.

estou entregue em tuas mãos, pois eu confio e confiarei. Sei que tudo tu podes mudar. Tem poderes para isso. Porque ele te livrará do laço do passarinheiro e da peste perniciosa. As ciladas da vida não vão mais me prender. As armadilhas dos caminhos não me manterão afastado da tua presença, pois estarei atento e vigilante para não permitir que nada nem ninguém possa me afastar do teu amor. As corrupções morais, físicas, as mentiras, as covardias, as más línguas, os pecados não me prenderão, pois tu me libertas de tudo isto no poder do teu santo nome. Pessoas desonestas, mal intencionadas, maldosas, não prevalecerão. Nenhuma enfermidade, perigo, violência, acidente, devastação, nada disso me atingirá, pois minha morada é junto a ti, sob tua sombra. Ele te cobrirá com suas penas, e debaixo das suas asas estarás seguro. A sua verdade é escudo e broquel. Pois assim me sinto, debaixo de tuas asas, protegido, guardado, amado. É esse sentimento que quero trazer para este momento de proteção. Que me sinta seguro e aquecido sob as penas das suas asas. E que prevaleça a justiça na minha vida. A verdade se faça presente e seja a minha defesa. A minha defesa e proteção é a verdade e a justiça. O Senhor, que é o justo juiz, defende minhas causas e impede que seja injustiçado, desonrado e desrespeitado. Não temerás espanto noturno, nem seta que voe de dia. Nenhuma treva, nenhuma escuridão fará abalo na minha vida. A luz de Cristo ilumina a escuridão que possa me rondar e existir na minha vida. A luz de Cristo ilumina os caminhos para a minha vida, minha família, meu trabalho, minha saúde, minhas finanças, minha mente. Onde faço abrigo é um local de segurança e repouso. A escuridão não encontra morada sob a luz de Cristo. Que os perigos da vida não tenham a mim como um alvo. Todas as formas de violências, perigos, perturbações, influências negativas não me acertem, não me atinjam e nem me ofereçam perigo algum. Nem peste que ande na escuridão, nem mortandade que assole ao meio-dia. Não temo tramas nem planos contrários a mim. Os que maquinam para me atingir não terão sucesso, pois reafirmo, eu confio em Deus. Fortaleça a minha saúde, para que eu possa seguir de pé, lutando e batalhando a minha vida, o meu caminho. Para isso, a saúde é essencial. Com a tua proteção, poderei seguir em frente fortalecido,
não sendo tocado por nenhuma enfermidade grave, que me impeça de alcançar as grandes coisas que tens preparado para mim e que só o Senhor é conhecedor. 1.000 cairão ao teu lado e 10.000 à tua direita, mas tu não serás atingido. Me invada com teu Espírito Santo, que eu seja digno de ser morada do teu Espírito Santo. O Senhor é todo poderoso e habita em mim. Nada nem ninguém pode me tocar. Passo pelo fogo,

minha fé é a minha proteção diante de todas as maldades e perigos do mundo. A minha fé é a minha fortaleza. E aonde quer que eu esteja, estarei com a presença do Teu Santo Espírito comigo, a me guiar, a me inspirar, a me iluminar. Somente com teus olhos olharás e verás a recompensa dos ímpios. Eu espero em ti, meu Senhor, e não compactuo com atos de impiedade. Que cada um colha a recompensa de acordo com seus atos, e que cada vez mais minhas atitudes me aproximem de ti. Aqueles que praticam o mal vão encontrar o que tanto buscam, mas eu não estarei envolvido com eles. Porque tu, ó Senhor, és o meu refúgio. O Altíssimo é a tua habitação. Nenhum mal te sucederá, nem praga alguma chegará à tua tenda. Mergulhado no teu Santo Espírito, eu estou totalmente entregue à tua graça. O Senhor habita em mim e eu habito em teu espírito. Que nessa temporária passagem aqui na terra eu tenha meus passos guiados e guardados por ti e por todos do teu reino de amor. Porque aos anjos dará ordem a teu respeito para te guardarem em todos os teus caminhos. São eles, do teu reino, que me guardam, obedecendo suas ordens expressas. Eles obedecem suas determinações e eu as vejo sendo cumpridas em minha vida. No meu caminhar, no meu pensar, no meu repousar, tudo está protegido e guardado por teus anjos. Eles te sustentarão nas suas mãos, para que não tropeces com o teu pé em pedra. Me guiam e me guardam, companheiros de jornada, amando do Deus Todo-Poderoso. Eu não cairei, não tropeçarei, porque sou amparado e guardado como algo valioso aos teus olhos. Pisarás o leão e a áspide, calcarás aos pés o filho do leão e a serpente. Nenhum inimigo prevalecerá, nenhum mal alcançará sucesso, nenhuma armadilha terá êxito contra mim. Se inimigos vêm de encontro a mim, é na tua autoridade que posso confiar. Nós somos feitos à tua imagem e semelhança e seguimos os teus ensinamentos. Na autoridade dada no nome do Senhor Jesus Cristo, inimigo algum prevalecerá. Pois que tão encarecidamente me amou, também eu o livrarei. Pô-lo-ei num alto retiro, porque conheceu o meu nome. Ele me invocará e eu lhe responderei. Estarei com ele na angústia. Livrá-lo-ei e o glorificarei. Isso é promessa de vida que o Senhor nos faz. Meu Pai, resposta das minhas orações. É o Senhor quem afirma que me livrará e me guardará, que estará comigo nos momentos difíceis e irá me proteger, me ajudar a superar as adversidades da vida. E eu darei glórias ao seu santo e poderoso nome. Descanso totalmente entregue em tuas mãos, com a confiança de que estou guardado e protegido, e de que a cada novo dia não passarei só.

0: por tudo novamente. O Senhor estará comigo e eu estarei em ti. Obrigado, Senhor.
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2: 11:40.

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1: 11:56.

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1: Meia-noite. 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
2: Aquele fazendeiro tinha tudo para ser feliz. Mas por quê? Por que ele achava a vida tão pesada, tão monótona, tão sem sentido? Ele procurou psicólogos, analistas. Por favor, me explique o sentido da vida. Mas ninguém lhe dava uma resposta satisfatória. E ele ficava ali, triste na sua fazenda, na casa sede enorme, se perguntando: para que tanto trabalho? Para que tanta preocupação? Por que é que eu estou no mundo? Por que vim aqui? Por que sou fazendeiro e não outra coisa? Qual o sentido da vida? E ele não sabia. E ele resolveu pegar o seu cavalo e andar um pouquinho, quem sabe, esparecer, ter alguma ideia, sei lá. Foi quando, no meio do caminho, ele viu uma igrejinha cristã. E dentro dela, um homem muito simples, que aliás, era um dos lavradores. Um homem que ele mesmo cuidava daquela igreja, com pouquíssimos frequentadores. Ele resolveu descer do seu cavalo e conversar com aquele homem simples e fazer a pergunta mais importante de toda a sua vida. Ficou até sem graça de perguntar para um homem tão rude e ignorante, mas ele perguntou. Ele disse assim: diga-me, meu bom homem, o senhor que é religioso, diga-me, qual é o sentido da vida? E aquele homem humilde pensou um pouco e disse: ah, isso é muito complicado, eu não alcanço isso não. O máximo que eu descobri até hoje foi o significado da vida das maçãs. Aí o fazendeiro disse: o quê? É, eu até hoje o máximo que eu descobri foi o significado da vida das maçãs. Ô, meu bom homem, é mesmo? Então você já descobriu mais do que eu. Me explique então o significado da vida das maçãs. E aquele homem, que aliás era o dirigente daquela igrejinha, pegou três maçãs que estavam numa espécie de estante. Uma maçã estava podre. A outra maçã estava verde. E a outra maçã estava no ponto. Então o homem simples disse assim: olha só, essa maçã aqui, essa podre, tá vendo? Essa, infelizmente, já era. Está podre. Você não pode mais contar com ela. Não presta para mais nada. Já passou. Essa outra aqui, ó, a verdinha, mesmo que você queira comer, é horrível. É impraticável, não serve. Mas essa outra aqui, a que está no ponto, essa que está madura, essa que está reluzente, esta está prontinha para ser saboreada. É isso que eu sei. Eu só sei isso, não sei mais nada não. Eu sei que esta maçã, esta eu posso aproveitar. Esta eu posso usufruir, esta eu posso saborear. O que passou e o que ainda não é, não serve. Somente o hoje e agora é o que importa. E neste momento, o fazendeiro parou para pensar. Puxa, peraí. Eu estou preocupado com a minha existência. Por que que eu nasci? O meu passado? Por que eu vivi? Por que que eu fiz? Mas já passou, não é? Já passou. Eu não posso viver do passado, porque o passado já apodreceu. E amanhã? Eu estou preocupado com amanhã, mas o amanhã ainda não surgiu. É impraticável vivê-lo. O amanhã ainda está verde. Mas o hoje, o agora, está maduro. Eu estou vivo agora e é isso que importa. Mas, meu bom homem, me diga uma coisa. Estando eu vivo agora e sabendo que o sentido da vida é este minuto, é este agora, o que é que eu faço para ser feliz? Aí o dirigente daquela igrejinha disse: ah, bom, disso eu entendo. Disso eu entendo bem. Se o senhor quer ser feliz, hoje, agora, precisa receber Jesus Cristo, Filho de Deus, como teu único, suficiente, exclusivo e eterno Salvador. Se o senhor fizer isto agora, vai encontrar não apenas o sentido da vida hoje, mas o sentido da vida eterna. E aquela resposta pareceu tão boa para o fazendeiro que imediatamente lhe disse: eu quero receber Jesus Cristo agora, o que é que eu faço? E o dirigente daquela pequena igrejinha sugeriu ao fazendeiro que se ajoelhasse, que ele fez prontamente. E o dirigente se ajoelhou também e orou com ele. E ao fazer aquela pequena oração, o fazendeiro descobriu o sentido da vida. Hoje, agora, o dia da salvação. Eis aqui, diz a palavra, o tempo sobremodo oportuno. Eis aqui agora o dia da salvação. E quando aquele homem fez isto com fé, descobriu o sentido da vida. Não precisava mais ficar filosofando, questionando, tentando descobrir o porquê, porquê, porquê. Porque agora ele não descobriu apenas o sentido da vida, ele descobriu

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2: 6:09.
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1: Meia-noite e 21.

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1: Meia-noite e 42.

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1: Meia-noite 47.
2: Deus, levanta Débora.

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1: Uma hora. 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

favor, abra sua Bíblia no livro do profeta Isaías, capítulo 54, versículo 17. E assim que você achar, veja se ao teu lado tem alguém sem a palavra de Deus, e mesmo não conhecendo a pessoa, se aproxime dela, para que ela possa acompanhar essa leitura que nós vamos fazer aqui na comunidade cristã Paz e Vida de Cotia, estado de São Paulo. Acharam? Isaías 54, 17. Sempre que você vier a Paz e Vida, traga a sua Bíblia para aprender a palavra de Deus. Está escrito assim: toda ferramenta preparada contra ti não prosperará, e toda língua que se levantar contra ti em juízo, tu a condenarás. Esta é a herança dos servos do Senhor, e a sua justiça que vem de mim, diz o Senhor. Palavra forte, Deus está dizendo isso para você. Vou ler de novo: toda ferramenta preparada contra ti não prosperará, e toda língua que se levantar contra ti em juízo, tu a condenarás. Esta é a herança dos servos do Senhor, e a sua justiça que vem de mim, diz o Senhor. Amém. Agora eu leio, cada pessoa aqui na Paz e Vida de Cotia repete em seguida. Vamos lá. Toda ferramenta. Que beleza. De novo. Toda ferramenta preparada contra ti não prosperará, e toda língua que se levantar contra ti em juízo, tu a condenarás. Esta é a herança dos servos do Senhor, e a sua justiça que vem de mim, diz o Senhor. Amém? Quantos creem nesta palavra? Tomou posse? Então dê a melhor salva de palmas que você já deu em toda a sua vida. Enquanto você está aplaudindo, vá glorificando. Vá dizendo glória, glória, glória a Deus. Você que está ouvindo pela rádio em qualquer lugar desse imenso país, diga glória a Deus. Junte-se a nós. Vamos dar glória, glória, glória. Isso, vamos fazer este louvor chegar até o trono de Deus. Pai querido, Deus amado, o teu povo está te glorificando, te aplaudindo, te bendizendo. Recebe este louvor, e sobre cada vida que te glorifica, derrame a tua bênção, a tua graça, a tua virtude, o teu poder. Pai querido, este povo veio ouvir a tua palavra. Quem ligou o rádio agora quer ouvir o Senhor falar. Ninguém está interessado no que o homem tem a dizer, mesmo porque o homem não é capaz de falar nada. Este povo quer ouvir a tua voz. Então vem agora com teu espírito e tome a boca do pregador, e fale com cada vida aqui presente e com cada pessoa que está ouvindo pela rádio. Retira todo impedimento, envia a tua palavra com poder e autoridade, e que a tua palavra vá e produza o resultado para o qual está sendo mandada, em nome do Senhor Jesus. Diga amém, Jesus. Glória a Deus. Quem tiver lugar pode sentar. Numa cidade do interior, uma cidade pequenininha, onde todo mundo se conhecia, estava tendo um tribunal do júri. Tribunal do júri é quando cidadãos da própria cidade, que não entendem nada de leis, julgam o réu, não com fundamento jurídico, mas com fundamento na própria consciência. O juiz preside o tribunal para organizar, para colocar ordem, e tem ali o promotor, que é o advogado de acusação, e por isso ele se chama promotor. Ele promove a ação contra o réu, ele quer a condenação do réu, e tem o advogado de defesa, que vai fazer de tudo para absolver o réu. E durante o processo, as testemunhas têm que ser ouvidas, não é? E quando a testemunha se apresenta, ela é advertida que, se faltar com a verdade, será processada e presa.

0: Então a pessoa sabe que como testemunha não pode mentir, tem que falar a verdade. E o promotor, o advogado de acusação, foi começar a ouvir a primeira testemunha e, querendo tomar uma linha de raciocínio para fundamentar a sua argumentação, ele perguntou para a testemunha, que era uma velhinha, uma mulher de quase 80 anos, ele perguntou para aquela velhinha: Dona Genoveva, a senhora me conhece e sabe o que eu faço? E a testemunha, a velhinha, ela falou assim: ah, eu te conheço sim, Carlinhos, desde nenezinho, e sei que você se tornou um advogado mentiroso que mente no processo para enganar até o juiz, e que você trapaceia com todo mundo, e que você pensa que é um cidadão respeitado, mas não passa de um pobre coitado.
1: Aí o promotor não esperava isso, né? Não sabia nem onde enfiar a cara. Ele ficou com vergonha, ele ficou olhando para o juiz e olhando para o júri. Não sabia nem o que falar. Mas a velhinha pensou que, como tinha que falar a verdade, ela falou a verdade. E o promotor ficou vermelho, sem graça, perdeu, né, o rumo, e sem saber direito o que fazer, ele apontou para o advogado de defesa e falou: Dona Genoveva, e o advogado de defesa a senhora conhece?
2: Ah, o Robertinho, desde pequenininho, é um trapaceiro, é um beberrão, é um mentiroso, me decepcionou muito, não vale nada.
1: Aí o advogado de defesa ficou sem graça, porque a velhinha estava falando a verdade. Aí o juiz: Genoveva, por favor, se cale agora, testemunha, por favor, se cale. Eu quero conversar com o promotor e com o advogado de defesa. Aí o juiz chamou os dois ali, né? Lá na frente. Eles se aproximaram o máximo que podiam. E o juiz falou no ouvido dos dois: se qualquer um de vocês perguntar para essa velhinha se ela me conhece, vai sair daqui algemado. Fui claro? O que quer dizer isso? Que as pessoas que julgam, por melhor que sejam, também têm os seus defeitos, não é? O réu, se perguntasse para a velhinha:
2: é um mau elemento, sim. É.
1: Não é? Todo mundo sabe. Mas mesmo pessoas respeitáveis têm os seus defeitos. Um dos homens mais íntegros que já viveu nesse mundo chamava-se Jó. Deus até falou para Satanás: olha, não tem homem íntegro e reto como o meu servo Jó, não tem outro na terra igual a ele. Tremendo prestígio de Jó. Deus diz até que Jó poderia, com a sua própria justiça, salvar a sua própria alma. Mas você quer ver o que Jó falou a respeito dele mesmo? Vamos ver comigo? No livro de Jó, capítulo 10, versículo 15. Vamos passear um pouco agora na palavra. Jó disse: se for ímpio, ai de mim, e se for justo, não levantarei a cabeça, cheio estou de ignomia e olho para a minha miséria. Você vê? Jó, o que você acha de você mesmo?
2: Eu? Um miserável.
1: Olha o que ele disse aqui no capítulo 9, versículo 15. A ele: ainda que eu fosse justo, não lhe responderia, antes ao meu juiz pediria misericórdia.

Poxa, mas Deus não está testificando que ele é justo e reto? Mas você vê, o próprio Jó não confia na sua justiça, porque conhece a sua miséria particular, o seu íntimo, e ele diz: se eu fosse para juízo com Deus, eu pediria misericórdia. Não confio que eu sou tão bom assim, sei que não sou, eu sou um miserável. O rei Davi, amado de Deus, olha o que ele disse, Salmo de número 143, versículo 1 e 2. Ó Senhor, ouve a minha oração, inclina os ouvidos às minhas súplicas, escuta-me segundo a tua verdade e segundo a tua justiça, e não entres em juízo com o teu servo, porque à tua vista não se achará justo nenhum vivente. Davi está pedindo por Deus que não entre em juízo contra ele, porque ele sabe que não é justo, e ninguém, não haverá um vivente que seja justo. E o apóstolo Paulo, grande homem de Deus, olha o que ele escreveu a respeito dele mesmo. Você precisa conhecer a palavra, viu? Porque quando você conhece a palavra, você fica conhecendo Deus. Olha só, carta de Paulo aos Romanos, capítulo 7, versículo 18, diz assim, Paulo falando dele mesmo: porque eu sei que em mim, isto é, na minha carne, não habita bem algum, e com efeito, o querer está em mim, mas não consigo realizar o bem, porque não faço o bem que quero, mas o mal que não quero, esse faço. Ora, se eu faço o que não quero, já não o faço eu, mas o pecado que habita em mim. O que Paulo está dizendo? Que ele tem vontade de fazer o bem, mas acaba fazendo o mal. Que ele se esforça para fazer o bem e não consegue, mas o mal que ele não se esforça, ele sempre faz. E ele diz que isso acontece por quê? Por causa do pecado que habita nele. Ele não está dizendo eu sou santo, ele está dizendo tem pecado na minha vida. E olha só o versículo 24. Olha o que ele diz: miserável homem que eu sou. O apóstolo Paulo, você pode imaginar o apóstolo Paulo se sentindo um miserável? Ainda que você diga: pastor, eu não sou tão mal assim, eu, olha, não fumo, não bebo, não jogo, não me prostituo, eu não adultero, eu não tenho nenhum tipo de briga com ninguém, eu sou um camarada trabalhador, quando eu fico desempregado eu vou à luta, eu me viro, eu não engano ninguém, eu não trapaceio, eu não faço coisa errada, pastor, eu não sou tão mal assim. Poxa, se você estiver com essa opinião a teu próprio respeito, você está na contramão dos homens de Deus. Jesus disse algumas coisas que mostram que todos nós somos réus, réus do tribunal. Vamos ver o que Jesus disse no Evangelho de Mateus, capítulo 5, versículo 22. Você quer ver como você já é réu com certeza? Jesus falando, hein? Eu, porém, vos digo que qualquer que, sem motivo, se encolerizar contra seu irmão, será réu de juízo. E qualquer que chamar o seu irmão de raca, será réu do sinédrio. E qualquer que lhe chamar de louco, será réu do fogo do inferno. Quem é que nunca se encolerizou com uma pessoa sem motivo, sem justificativa, só por causa de um pensamento, uma suposição, imaginou a coisa e sem motivo se encolerizou com alguém? Quem é que nunca fez isso? Quem se encolerizou é réu de juízo. E qualquer que chamar o seu irmão de raiva,

raca. Raca quer dizer inútil, vadio, imprestável. Qualquer que chamar o seu irmão de raca será réu do Sinédrio. O Sinédrio era um grupo de 71 ilustres homens do templo que julgavam os réus, os mais santos julgando os mais pecadores. E qualquer que lhe chamar de louco será réu do fogo do inferno. Por tão pouco, chamar alguém de louco, ser réu do fogo do inferno. Então, nós somos réus, mas ainda que você nunca tenha feito isso, veja comigo o que Jesus falou, aqui mesmo em Mateus capítulo 12, versículo 36. Mas eu vos digo que de toda palavra ociosa que os homens disserem, hão de dar conta no dia do juízo. Qualquer palavra ociosa, piada, mesmo que não seja suja, comentários, conversa jogada fora, conversa sem propósito, sem finalidade, por Jesus ser a palavra, e porque a palavra é tão respeitada, qualquer palavra ociosa que a pessoa disser, qualquer palavra vã, ela vai ter que dar conta no dia do juízo. Imagine, uma conversa no portão, uma conversa na porta da empresa, uma conversa na rua, num bar, ou em qualquer lugar, uma conversa vã, uma conversa fútil, uma conversa vazia, uma conversa sem propósito, uma conversa praticamente sem maldade, a pessoa vai ter que dar conta no dia do juízo. E tudo que a pessoa fala vai ser a balança do seu próprio julgamento. O rigor com que a pessoa costuma criticar os outros, falar mal de alguém, acusar, condenar, com o mesmo rigor ou com a mesma misericórdia, é que a pessoa será julgada. Olha o versículo seguinte, 37. Porque por tuas palavras serás justificado e por tuas palavras serás condenado. É a mesma coisa você dizer: ah, eu prefiro morrer a trabalhar naquela empresa. É, por tua própria palavra você vai ser julgado e por tua própria palavra você vai ser condenado. E isso acontece: eu prefiro morrer do que casar com aquela pessoa, eu prefiro morrer do que continuar nessa situação. Essas palavras vão condenar e vão justificar a pessoa. E ninguém, amados, ninguém vai ficar fora do tribunal. Será que você nunca falou mal de ninguém? Nunca. Olha o que diz aqui a palavra de Deus na carta de Tiago. Acompanhe comigo, por favor, no capítulo 4, versículo 11. Está escrito assim: irmãos, não faleis mal uns dos outros. Quem fala mal de um irmão e julga seu irmão, fala mal da lei e julga a lei. E se tu julgas a lei, já não és observador da lei, mas juiz. Olha só, você está se fazendo de juiz do teu irmão, julgando o teu irmão, e o próprio Jesus disse para não condenar. Agora, quando você fala mal de alguém, você está julgando aquela pessoa. E quem é que nunca fez isso? Aqui mesmo na carta de Tiago, capítulo 5, versículo 9. Irmãos, não vos queixeis uns contra os outros, para que não sejais condenados. Eis que o juiz está à porta. Quer dizer, o juiz está vendo, ele está à porta. A palavra de Deus garante que ninguém e nada ficará fora do teu julgamento. Vamos ver comigo a carta de Paulo aos Romanos, capítulo 2, versículo 1. Está escrito: portanto, és inexcusável, isto é, indesculpável, quando julgas, ó homem, quem quer que sejas, porque te condenas a ti mesmo naquilo em que julgas a outro. Pois tu que julgas, fazes o mesmo. Por isso que por tuas palavras serás justificado e por tuas palavras serás condenado. Porque os

que julgam fazem o mesmo, porque são humanos, mas estão se colocando no lugar do juiz. E bem sabemos que o juízo de Deus é segundo a verdade sobre os que tais coisas fazem. E tu, ó homem, que julgas os que fazem tais coisas, cuidas que fazendo-as tu escaparás ao juízo de Deus? Ninguém vai ficar de fora e nem nada ficará de fora do tribunal do juízo. Livro de Eclesiastes, capítulo 12. Vamos ler no versículo 14. Eclesiastes, capítulo 12, versículo 14, está escrito assim: porque Deus há de trazer a juízo toda a obra e até tudo que está encoberto, quer seja bom, quer seja mal. Tudo de bom e tudo de mal, Deus vai trazer a juízo. Alguém já é julgado aqui na terra, porque foi pego, porque foi descoberto. Mas mesmo as coisas que estão encobertas, e a pessoa está passando encoberta, no dia do juízo, Deus vai trazer a julgamento. E Deus vai trazer a julgamento na presença de todo mundo, e a palavra diz que Ele virá para julgar a terra. Salmo de número 96, versículo 13. Ante a face do Senhor, porque vem. Olha só, no próprio Antigo Testamento, a profecia dizendo que o Senhor vem, porque vem a julgar a terra, julgará o mundo com justiça e os povos com a verdade. Isso no Antigo Testamento. O Novo Testamento garante a mesma coisa, que o Senhor vem. Livro de Atos dos Apóstolos, capítulo 10, versículo 39. Amado, amada, estou falando essas coisas porque tudo isso vai se cumprir. Você tem que saber que haverá um julgamento. Você vai estar lá. Isso não é uma teoria, não é uma suposição, não. E o próprio Senhor é que vai julgar, porque Ele julga segundo a verdade. Ele não julga segundo testemunhas. Deus não vai precisar ouvir ninguém de testemunha, não. O próprio Deus é testemunha, porque o juiz está à porta. Os olhos do Senhor estão em toda a terra. Ele vê todas as coisas. Atos 10, versículo 39, está escrito assim: e nós somos testemunhas de todas as coisas que Jesus fez, tanto na terra da Judéia como em Jerusalém, ao qual mataram, pendurando-o num madeiro. A este ressuscitou Deus ao terceiro dia e fez que se manifestasse, não a todo o povo, mas às testemunhas que dantes ordenara, a nós que comemos e bebemos juntamente com ele, depois que ressuscitou dos mortos, e nos mandou pregar ao povo e testificar que ele é o que por Deus foi constituído juiz dos vivos e dos mortos. Então o Senhor voltará para julgar não apenas os vivos, mas os mortos também. Mesmo que a pessoa tenha vivido há 5.000 anos atrás, ou há mais tempo, mesmo que o cadáver dela já tenha se decomposto e desaparecido, Jesus foi constituído como juiz dos vivos e dos mortos, e Ele vai julgar a todos. Será um grande julgamento, e todos nós estaremos nesse tribunal como réus, e vamos passar por esse tribunal. Aqui em Atos também, capítulo 17, versículo 31, nós lemos o seguinte: porquanto tem determinado um dia em que com justiça há de julgar o mundo por meio do varão que destinou, e disso deu certeza a todos, ressuscitando-o dos mortos. Tem um dia reservado em que este juiz, o único que tem essa marca, essa característica, esse diploma, o único que tem essa toga, essa coroa de justiça, o único que morreu e ressuscitou no terceiro dia, ele vai julgar o mundo. E Deus deu certeza disso, de que tem um dia preparado em que ele vai julgar o mundo, o vivo e os mortos. Vamos ter uma ideia desse julgamento. Tem uma profecia aqui no Evangelho que mostra esse julgamento. Livro de Apocalipse, capítulo

capítulo 20, versículo 11, fala do juízo final. E vi um grande trono branco, e o que estava sentado sobre ele, de cuja presença fugiu a terra e o céu, e não se achou lugar para eles. E vi os mortos, grandes e pequenos, que estavam diante do trono, e abriram-se os livros, e abriu-se outro livro, que é o da vida. E os mortos foram julgados pelas coisas que estavam escritas nos livros, segundo as suas obras. Há um registro detalhado da vida de cada pessoa que já viveu nesse mundo, grandes e pequenos. E deu o mar os mortos que nele havia, e a morte e o inferno deram os mortos que neles havia, e foram julgados, cada um segundo as suas obras. É líquido e certo que vai haver esse dia. Foi preparado por Deus para julgar o mundo com justiça. Nada e nem ninguém escapará desse julgamento. Ainda que a pessoa consiga viver neste mundo de uma maneira que só ela conheça os seus íntimos segredos, no dia do juízo tudo será revelado claramente, e Deus vai julgar segundo as obras de cada um, que estão registradas no livro da vida. E eu fico preocupado quando tem pessoas se esquecendo disso, porque a pessoa que pensa que a vida é só isso, é só esse tempo presente, é só essa vida, essa pessoa já está condenada, porque ela não está se preparando para o juízo. A pessoa que pensa também que ela vai poder voltar neste mundo em novas reencarnações para se aperfeiçoar ou regredir, essa pessoa também já está condenada, porque com que corpo ela imagina que vai comparecer no dia do juízo, se a palavra está dizendo que os mortos ressuscitarão para serem julgados? Se a pessoa pudesse ter 10, 15, 20, 50, 100 encarnações, com tantos corpos diferentes, com que corpo que ela vai comparecer ali no dia do juízo final? Então a pessoa que também está pensando dessa maneira e se esquece do dia do juízo, ela também já está condenada, porque cada pessoa vai ressuscitar com o corpo que teve aqui na terra. Esse corpo que você tem aí, pode ser que você não goste muito dele, mas é com esse corpo que você vai comparecer no dia do juízo. Você não vai ter a chance de voltar aqui na terra para ter um outro corpo. Não haverá essa possibilidade. Os mortos ressuscitarão, grandes e pequenos, não importa onde estejam, voltarão do jeito que eram. Assim como o Senhor Jesus, que apareceu vivo para os discípulos no terceiro dia, e eles pensavam que viam um fantasma, e Jesus disse: sou eu mesmo. Olhem aqui as marcas dos cravos nas mãos e nos pés, olha o lado da lança, sou eu mesmo. Olha aqui as marcas. Nós ressuscitamos ou ressuscitaremos, se até lá Jesus Cristo não voltar, se a gente passar pelo funeral, se a gente passar pela morte, não importa onde nosso corpo esteja sepultado ou cremado ou decomposto ou desaparecido ou esquecido, nós vamos ressuscitar com esse corpo que nós temos, e a nossa vida estará ali diante de Deus. Então não tem como escapar do julgamento. Há um dia que Deus reservou para julgar o mundo, e Ele vai fazer isso através do varão que Ele ressuscitou dos mortos no terceiro dia, aquele único que foi constituído juiz dos vivos e dos mortos. Então também me preocupa muito a pessoa que acredita em Buda, com todo respeito, porque Buda não poderá fazer nada. Aliás, esse homem Buda, o primeiro que existiu, né? Os outros apareceram dizendo que era uma reencarnação dele, mas era, sempre foi fraude. Hoje mesmo no mundo tem dois meninos, duas linhas do budismo, dizendo que cada um deles é o verdadeiro Buda. Só hoje no mundo tem dois Budas reencarnados. Pessoas dizendo que é Jesus Cristo, então tem um monte. Até o reverendo Moon diz que é a reencarnação de Jesus Cristo, não é? Então, está cheio de erro no mundo. Mas seja quem for, reverendo Moon, Buda, Maomé, todo mundo vai aparecer ali no tribunal, e você vai ver.

ver esses personagens. Você vai ver Pilatos, que teve o atrevimento de julgar e condenar Jesus, ele vai ser julgado pelo verdadeiro juiz, sem fraude, sem injustiça. Todos serão julgados, todos vão comparecer, e quem vai julgar é Jesus Cristo. Quero que você tenha certeza disso. Deus deu essa certeza ao mundo, ressuscitando Jesus dos mortos. Então você não tem como se desviar daquele dia, porque está determinado. Os livros serão abertos. Como então passar por esse julgamento e se livrar da condenação? Porque se Jó falou: se eu entrar em juízo contra ele, clamarei por misericórdia. Se ele entrar em juízo contra mim, eu não me fiarei na minha justiça, eu lhe pedirei misericórdia. Ainda que eu fosse justo, eu lhe pediria misericórdia. Isso Jó, que Deus disse, ele poderá até salvar a sua alma sozinho. Tamanha a sua justiça, ele poderá livrar a sua própria alma. Jó, ele tem medo do dia do juízo, e Jó estará lá naquele dia, assim como Judas Iscariotes, Herodes, assim como todos os que viveram neste planeta, pessoas famosas ou anônimas, todas estarão ali diante do grande juízo, o tribunal do grande trono branco, o juízo final. Como você encarar um julgamento desse, sabendo que é pecador? Porque a palavra nos condenou. A gente viu o que Jesus disse: se você chamar o teu irmão de louco, se você se encolerizar contra alguém sem motivo, se você o chamar de inútil, se você disser uma palavra vã, você vai ter que dar conta. Então nós já sabemos que não temos chance no tribunal. Como escapar? Se a condenação já está certa, o julgamento com justiça vai ser feito, porque tanto na lei dos homens como na lei de Deus, ninguém é condenado sem um amplo processo com direito de defesa. Ninguém será condenado, nem aqui no Brasil, pela justiça dos homens, nem tampouco na justiça divina. Ninguém será condenado sem um amplo direito de julgamento e de defesa irrestrita. Mas que adianta você ter uma defesa irrestrita se você sabe que é um pecador? E o mínimo pecado, Jesus disse: se você chamou teu irmão de louco, você é réu do fogo do inferno. Como então fazer nesta hora? Estamos todos numa situação dificílima. Como é que nós podemos enfrentar uma situação que está determinada? Deus preparou um dia para julgar o mundo, e quem vai julgar é Jesus Cristo. Vamos ver aqui como escapar. No livro do profeta Isaías, no capítulo 33, no versículo 22, quero que você abra, porque essa é a tua esperança. Localize esse versículo. Profeta Isaías, capítulo 33, versículo 22: porque o Senhor é o nosso juiz, o Senhor é o nosso legislador, o Senhor é o nosso rei, ele nos salvará. Aleluia! Olha aqui, o juiz é o nosso Senhor. Se ele é o nosso Senhor, já estamos bem com o juiz. O Senhor é o nosso juiz, o Senhor é o nosso legislador, é Ele que fez a regra, é Ele que fez o código, é Ele que fez a lei. E a lei que Ele fez garante que todo aquele, toda aquela, ainda que seja o pior pecador do planeta, se arrepender dos seus pecados e receber Jesus, o Filho de Deus, como único, suficiente, exclusivo e eterno Salvador, a sua legislação garante: você será absolvido, você será salvo. Se Jesus é o teu Senhor, se Ele é o teu Salvador, se Ele é o teu legislador, o teu juiz, então Ele te salvará. O Senhor é o nosso rei, Ele nos salvará.

quero ler com você no Evangelho de João, capítulo 5, versículo 24, o que foi que Jesus Cristo disse. João 5, versículo 24. Na verdade vos digo, que quem ouve a minha palavra e crê naquele que me enviou, tem a vida eterna.

os livros serão abertos. Muitos registros. E cada um foi julgado pelas obras que estavam escritas nos livros. Então está lá no livro das obras, nos vários livros das obras, são muitos livros. Lá estão todas as nossas obras, todos os nossos pecados, mesmo os mais secretos, os mais ocultos, estão lá. Nos livros das obras, há vários livros das obras, porque são muitos os pecados de toda a humanidade, de todas as épocas, mas tem um só livro da vida do Cordeiro. Pelos livros das obras, estaremos condenados. Vamos ter que passar essa vergonha no dia do juízo final. Vão mencionar as nossas falhas ali, testemunhado, registrado. Anjos de Deus, fidelíssimos, registraram a nossa vida. O anjo do Senhor que está acampado ao nosso redor vai escrevendo ali os nossos erros, falhas e pecados. Tudo será revelado. Vamos passar por estas vergonhas, sim, tudo. Quem não é de Cristo vai ficar muito envergonhado e preocupado, porque vai olhar de longe o lago de fogo e enxofre. Mas quem entregou a vida para Jesus e creu, o nosso Senhor é o nosso juiz, o nosso legislador, o nosso rei. Apesar da vergonha dos pecados ali descritos, até os mais secretos, apesar da vergonha, quem é de Cristo vai estar tranquilo, porque vai ser aberto o livro da vida do Cordeiro, e lá vai estar registrado o teu nome, que apesar de você ser pecador, pecadora, você lavou os teus pecados no sangue do Cordeiro. Por isso o teu nome está ali no livro da vida do Cordeiro, e vai ser ótimo. Sabe por quê? Vai ser ótimo a gente poder ouvir, e você também ouvir, todos nós ouvirmos a leitura detalhada dos livros das obras. Você vai falar: poxa, eu pensava que o pastor João Ribeiro é um santo, hein? Olha cada pecado. E eu vou estar lá ouvindo e dizendo: é tudo verdade. Mas aí depois também eu vou ouvir eles lerem as tuas obras. Aí você não vai poder se regozijar, e nem ninguém, não é? Porque ali vai ficar patente que todos nós, inclusive Jó, Davi, Paulo, Pedro, somos falhos, pecadores. E isso só vai aumentar o nosso louvor no céu, porque todos nós estaremos ali glorificando, louvando e cantando e dizendo: bendito seja o Cordeiro, aquele que nos comprou com seu sangue e nos lavou de todos os nossos pecados. Estamos aqui no céu porque o Senhor é o nosso juiz, o Senhor é o nosso legislador, o Senhor é o nosso rei, e o Senhor nos salvou. Por isso que não adianta você ter outro salvador. Você não poderá se regozijar em nenhum outro mediador ou medianeira. Só quem tem Jesus. E eu tenho certeza que Ele é o meu único salvador. Eu tenho certeza absoluta que Ele me purificou com seu sangue. E eu tenho certeza que Ele fez isso não porque eu mereço, é de graça. É um presente. Ele ofereceu e eu quis. Fui salvo por causa disso, não porque eu sou justo, porque nem Jó se considerava justo. E essa é a grande alegria do salvo, da salva, que nós sabemos que não merecíamos, mas Ele ofereceu o Salvador e nós pegamos. Pegamos o Salvador e demos a sorte tremenda, a felicidade tremenda, a bem-aventurança tremenda, de que justamente o juiz é o nosso Salvador. O juiz é aquele que pode condenar e absolver. Quem crê nas suas palavras não entrará em condenação, mas passou da morte para a vida. E você quer ver que coisa linda, igreja? Que coisa linda. Vamos retornar para aquela nossa leitura inicial em Isaías capítulo 54, versículo 17. Toda ferramenta preparada

contra ti não prosperará. E toda língua que se levantar contra ti em juízo, tu a condenarás. Esta é a herança dos servos do Senhor, e a sua justiça que vem de mim, diz o Senhor. É Ele que faz a justiça. Ele não tem que dar satisfação para ninguém, mas tem muita gente querendo que você vá para o inferno. Tem gente da tua família dizendo que você não vai para o céu. Tem gente da tua vizinhança dizendo que você é imperfeito demais, que você não é cristão coisa nenhuma, que você é uma pessoa cheia de defeito, e tem muita gente torcendo para você ir para o inferno. E ainda o próprio Satanás, que vai ter o atrevimento de abrir a sua boca no dia do juízo, como se fosse o promotor do inferno, promovendo a tua condenação, te acusando de todos os teus pecados. Mas a palavra garante: toda língua que se levantar contra ti em juízo, tu a condenarás. O diabo pode falar o que quiser, o diabo pode te acusar, e diabo quer dizer acusador. Ele vai querer a tua condenação, ele vai se

coração, demônio. Eu sou salvo porque o juiz é o meu Senhor e esta é a justiça que vem de mim, diz o Senhor. A salvação vem de Deus. A salvação não vem nem de mim nem de você. É Deus que nos salva. Agora preste atenção nisso. Aqui mesmo em Isaías capítulo 55, versículo 6. Buscai ao Senhor enquanto se pode achar. Invocai-o enquanto está perto. Deixe o ímpio o seu caminho e o homem maligno os seus pensamentos, e se converta ao Senhor, que se compadecerá dele. Torne para o nosso Deus, porque é grandioso em perdoar. Deus é bom demais, não? Estamos condenados, somos réus do juízo, mas ele diz: busque o Senhor enquanto está perto, enquanto se pode achar. Deixe o ímpio a sua impiedade, o seu mau caminho, deixe os seus maus pensamentos e se converta ao Senhor, que se compadecerá dele. Qualquer pecador ou pecadora que se arrepender e pedir perdão, ele se compadecerá. Mas você tem que ter Jesus, o nosso Senhor, o juiz. Você tem que tê-lo como Salvador. Se você não tiver Jesus como Salvador, você não escapará da condenação no dia do juízo final. Por isso que oferecer Jesus para a pessoa não se trata de oferecer religião, é oferecer salvação. Você pensa que eu quero que você vire crente? O diabo também é crente, o diabo acredita muito, o diabo tem mais fé do que eu. Você pensa que nós estamos fazendo esse convite para você virar crente? Para virar evangélico? Pensa que nós estamos fazendo esse convite aqui só para você mudar de religião? Esse convite é feito pelo próprio Deus, que diz: buscai-me enquanto se pode me achar, invocai-me enquanto estou perto. É o convite do próprio Deus. Ele diz: eu me compadecerei de ti. E o nosso Deus é tremendo. Eu nunca vi alguém igual a Deus. Pessoa pronta, mas quando ela ouve a palavra e ela se preocupa e ela se arrepende, ela pede perdão, o nosso Deus se compadece e ele é grande em perdoar. Por isso olhe para mim agora, olhem todos para mim. Eu vou fazer esse convite, porque no livro das obras você já está. Você não precisa fazer nada para entrar no livro das obras. Você já está no livro das obras. O teu nome já está lá no livro das obras. Não precisa fazer nada para entrar nele. Você já está. Agora, para entrar no livro da vida, para incluir o teu nome no livro da vida do Cordeiro, você precisa fazer alguma coisa. Você precisa crer e receber Jesus Cristo, Filho de Deus, o juiz dos vivos e dos mortos.

0: Você precisa recebê-lo como teu único, suficiente, exclusivo e eterno Salvador. E mais ninguém. Esquecer tudo quanto é ídolo, padroeiro, padroeira, mediador, mediadora, medianeira. Todos e quaisquer intermediários. Você tem que esquecer. Porque só Ele é o juiz. Só Ele tem essa toga. Só Ele ressuscitou dos mortos no terceiro dia. Só Ele viveu sem cometer nenhum pecado. Só Ele morreu na cruz do Calvário no teu lugar. Só Ele recebeu todo o poder no céu e na terra. E só Ele é o grande juiz. Por isso que você tem que decidir se quer o teu nome no livro da vida do Cordeiro. Se não, você vai continuar com o teu nome só no livro das obras. E pelo livro das obras, você é réu do inferno. Por isso olhem todos para mim aqui. Quantos ouvindo esta palavra querem atender este convite de Deus, este convite da palavra? Buscai ao Senhor enquanto se pode achar, invocai-o enquanto está perto, porque depois não haverá mais tempo. Quantos aqui querem receber Jesus Cristo, Filho de Deus, como único, suficiente, exclusivo e eterno Salvador? Quantos querem dizer: o juiz é o nosso Senhor, o nosso Rei é o legislador, Ele nos salvará? Quantos aqui querem entregar sua vida para Jesus e receber Jesus como único Salvador? Erga a mão direita assim bem alto. Oh glória, que bênção! Graças a Deus. Todos que ergueram as mãos, por favor, saiam dos seus lugares e venham aqui para frente comigo. Venham para cá. E por cada vida que está chegando, vamos aplaudir grandemente o Senhor Jesus. Porque os nomes destas pessoas vão ser escritos no livro da vida do Cordeiro. A partir de agora, estas vidas serão do Senhor Jesus. Vem para cá, oh glória. E olha o que disse a palavra aqui. Torne para o nosso Deus. Torne por quê? Porque estava desviado ou desviada. Torne para o nosso Deus. Essa palavra no final do versículo é para o desviado, para a desviada. Torne para o nosso Deus, volte para a casa do Senhor. Você que está desviado, desviada, você que está sem igreja, em nome de Jesus, não fique no teu lugar. Não fique pensando: ah, eu fico aqui mesmo no meu cantinho, aqui eu peço perdão. Jesus disse: quem se humilha será exaltado. Você tem que ter a humildade de falar: realmente estava afastado, afastada, agora eu estou tornando para o meu Deus, estou indo aí na frente. Você que está afastado, afastada, e você que está sem igreja, saia do teu lugar e venha para frente. Venha para cá, peça licença e venha. E vamos aplaudir o Senhor Jesus. Venha. E se tem mais gente, venha, torne para o nosso Deus, porque Ele é grande em perdoar. Agora, eu quero só chamar a tua atenção para uma profecia que Jesus fez a respeito dos últimos dias, dizendo: nos últimos dias, por se multiplicar a iniquidade, o amor de muitos esfriará. Se você está esfriando, você não pode deixar essa profecia se cumprir na tua vida. Saia do teu lugar e venha aqui para frente. Você ainda não desviou, mas percebe que está esfriando. Vem para cá, porque aqui tem fogo do Espírito Santo de Deus. Venha para cá, porque você vai ser restaurado, restaurada, fortalecido, fortalecida. Oh glória. Vem. Jesus disse: quando o Filho do Homem voltar, porventura achará fé na terra? Pastor, às vezes a minha fé está fraquejando. É profético que isso aconteça. Mas não pode acontecer com você, porque Jesus disse: eis que vos tenho avisado. Se Ele avisou, é para não acontecer com você. Se a tua fé está desfalecendo, Jesus disse: eu acharei fé na terra quando voltar. A apostasia vai aumentar cada vez mais e a fé vai diminuir. Se a tua fé também você sente que está diminuindo, às vezes titubeando, dividindo a tua fé, achando que as outras religiões também salvam, os outros caminhos também são bons, que tudo dá certo no fim. Se você está começando a acreditar que há outras opções, que tudo leva a Deus, se a tua fé está desfalecendo, você precisa vir aqui para frente em nome de Jesus. Vem para cá, nós vamos orar e a tua fé vai ser renovada, restaurada, retificada. Se tem mais alguém que quer vir na frente, aproveite enquanto é tempo. Invocai o Senhor enquanto Ele está perto. Tem mais alguém? Vem para cá. Nós vamos nos ajoelhar e orar agora. Você que está ouvindo pela rádio, em casa ou no trabalho, em qualquer lugar, se coloque de pé ao lado do rádio. Vamos agora orar. Não apenas aqui na Paz e Vida de Cotia, mas em todo o país. Vamos nos ajoelhar agora. Você que está ouvindo pela rádio, se ajoelhe ao lado do rádio. Pela fé você está conosco aqui na Paz e Vida de Cotia, estado de São Paulo. Você que está dirigindo e quer entregar tua vida para Jesus, recebê-lo como único Salvador, juiz, legislador e rei, reconciliar com Ele, está dirigindo, não precisa parar o veículo, coloque a mão direita sobre o teu coração, como nós estamos fazendo aqui na Paz e Vida de Cotia. Cada pessoa, ore assim comigo: meu Deus e meu Pai, eu sei que o Senhor já reservou um dia em que há de julgar o mundo todo, todas as gerações, todos os seres humanos, grandes e pequenos, todos estarão no dia do juízo, mas o teu filho Jesus garantiu que quem crê nele e naquele que o enviou, quem crê nele como Salvador, como juiz, como Senhor, não entrará em condenação, mas passou da morte para a vida. E eu creio e declaro com a minha boca que só Jesus é o meu Salvador. E eu te suplico, meu Pai, confirma o meu nome no livro da vida do Cordeiro. Me registra, Senhor, no livro da vida, porque eu te peço o perdão sincero dos meus pecados. E eu creio que pela graça sou salvo, e que o Senhor me ajudará na absolvição, e eu condenarei Satanás quando me acusar, porque eu declaro que só Jesus é o meu Salvador para sempre. Amém. E graças a Deus.
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0: 1:59.
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0: Duas horas.

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1: 2:30.

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1: Quatro horas.

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1: 4 e 14.
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1: 4:18.
2: Eu sinto a tua presença nesse lugar, Deus. O Senhor não falha. O Senhor não mente. O Senhor não muda.

Aquele que começou a boa obra é fiel. Ele não é homem para que

0: Jesus aqui nesse lugar.
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2: Quatro e 25.

0: Confiamos em ti, Senhor. Tu és a rocha sobre os nossos pés.
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2: 4:29.

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1: 4:43.

Queremos escolher a Ti, Senhor. Queremos escolher viver para a Tua glória, Deus. Senhor, nós sabemos que não é mais de um CD que a humanidade precisa. Não são de canções, não são de palavras, palavras de boa persuasão que convence, mas da demonstração do Teu Espírito Santo e do poder dEle que opera em nossas vidas. Senhor, levanta-nos, Pai, como uma geração que canta assim, uma geração que dança também, mas uma geração que é movida pelo poder do Teu Espírito Santo e que decide a cada dia viver para a Tua glória, viver para o Teu louvor, não viver para si mesmo, mas viver para Ti, Senhor. Que nós façamos as nossas palavras, as palavras do apóstolo Paulo: o morrer para mim é lucro, o viver para mim é Cristo. Se for preciso, Senhor, nós queremos morrer por Ti, morrer por esta causa. Nós escolhemos a Ti, Senhor. Diga para Ele: eu escolho a Ti, Jesus. Eu escolho ser um radical, Jesus, pela Tua causa, pelo Teu Evangelho. Eu estou aqui, Senhor. Comprometa-se com Ele, querido. Eu estou aqui, Jesus. Usa-me. Usa-me para o Teu louvor. Em nome de Jesus.

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1: 4:56.
2: O avivamento do Senhor

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2: Cinco e quatro.

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1: 5:17.

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2: 5:25.

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1: 5:37.
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0: 7 horas. 104 FM Novo Som. 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
3: Bom dia, são 7:06.

0: 7:17, bom dia.
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3: Confira comigo a hora certa, agora são 7h22.

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1: Confira comigo a hora certa, agora 7:35. Bom dia.

pelas expectativas das pessoas. Ah, papai queria que eu fosse, se eu ouvisse os meus pais, embora sejam cristãos, talvez hoje eu fosse oficial da Força Aérea. Meu filho, para com esse negócio, olha o seu futuro. Papai queria que eu fosse, eu não posso viver de acordo com as expectativas das pessoas. Não, agora o que Deus quer que você seja, aí sim, qual a expectativa de Deus para você, qual o sonho de Deus para você. O verso que nós lemos diz: cumpre a verdade. Como é que você faz isso? Você pode ler amplamente e encontrar o que apela a você. Você pode entrevistar pessoas diferentes. Você pode conversar com pessoas que trabalham em tipos diferentes de trabalho. Aí quando você encontra uma pessoa que tem o mesmo coração que você, você instantaneamente passa a gostar daquela pessoa. É como se desse um clique dentro de você. Eu sou extremamente tímido, os irmãos sabem disso. Mas quando eu vou a congressos, assembleias convencionais, eu procuro andar perto dos bons. Eu procuro sentar na mesa dos bons. Talvez eu seja até uma exceção, mas eu procuro andar e conversar, trocar ideias com esses homens. Alguém que tem o mesmo coração, a mesma paixão. As pessoas podem ser estranhas, mas você se sente bem com elas. Por quê? Porque você tem a mesma mente, o mesmo coração que aquelas pessoas. Associe-se com pessoas que são bem sucedidas, eficientes na área que você gosta. Há um verso na Bíblia que diz: o ferro afia o ferro. Provérbios 27:17. Há alguns meses, alguns anos, eu não lembro quanto tempo atrás, recebi um telefonema, era o Paulo César. Pastor, vamos almoçar com o pastor Fanini hoje? Eu pensei, eu não tenho roupa para isso, eu não sei segurar os talheres direito. Não, não vou não, Paulo César. Pois eu pensei, poxa, que chance de estar conversando com esse homem de Deus. Paulo César, eu vou, botei o meu jeans, a minha camiseta, e nos encontramos no restaurante. Estava ali uma meia dúzia de pessoas, pastor Fanini entre eles, sentamos, almoçamos juntos, conversamos. Depois eu me gabei com os meus colegas, almocei com Fanini ontem. Ferro afia o ferro. Você vai aprender com pessoas que são boas, bem sucedidas na área que você tem paixão. Quando você anda com pessoas com paixão, você começa a ser contagiado. Esta é a razão pela qual você precisa ser bem cuidadoso na escolha das suas companhias e dos seus amigos. Olha para a vida das pessoas com quem você tem andado, porque o contrário também é verdade. Se você começa a andar com pessoas desmotivadas, desanimadas, isso contagia você. Cuidado com os ladrões de alegria que andam soltos por aí. Você tem que andar com gente positiva, motivada, animada. Isso vai motivar, animar, apaixonar o seu coração. Se você quer descobrir a sua paixão, você deve andar com pessoas apaixonadas. Pessoas com paixão são como uma fogueira que esquenta todos que estão ao seu redor. Isso é uma pessoa apaixonada. Ela esquenta aqueles que estão ao nosso redor. Quarto passo para começar a viver as aspirações do seu coração: empreenda com fé. Empreenda com fé. Desculpe, irmãos, mas eu procurei palavras que começassem com a letra E. Empreenda com fé, e você entende o que é isso. Você entrega a sua vida a Cristo, você examina o que você sempre gostou de fazer no passado, explora suas opções, então vai fundo. Sabe como? Isto é o que Deus me fez para ser, então vai fundo. Alguns de vocês podem ir para casa e mudar de trabalho como resultado dessa mensagem. Eu diria, isso é maravilhoso.

Esta talvez seja uma das coisas mais espirituais que você já fez. Quando você começa a procurar por um trabalho diferente, que seja a expressão do que Deus fez você para ser. Deus disse para Josué, o capítulo 1, o versículo 9: lembre da minha ordem, seja forte, corajoso, não fique desanimado, nem tenha medo, porque eu, o Senhor seu Deus, estarei com você em qualquer lugar para onde você for. Querido, na minha experiência, a maior parte das pessoas jamais persegue os seus sonhos na vida. A maior parte das pessoas vive uma vida medíocre. Elas não desenvolvem os seus dons, os seus talentos, os seus interesses ou interesses que Deus lhes tem dado. Sabe por quê? Por causa do medo. Foi o que Deus quis tirar do coração de Josué. Não tenha medo, Josué. Não fique desanimado. Eu sou o Senhor. Eu estarei com você em qualquer lugar para onde você for. Sabe qual é o grande assassino dos seus sonhos? É o medo. O medo destrói mais sonhos, mais desejos, mais ambições, mais aspirações do que qualquer outra coisa. Medo é um colesterol espiritual. Ele para o seu coração. Medo vai manter você longe de ser tudo o que Deus planejou que você fosse. Em Mateus, no capítulo 25, Jesus contou uma história sobre isso. Você lembra da parábola dos talentos? Um indivíduo dobrou os seus talentos. Um outro indivíduo também dobrou os seus talentos, mas um terceiro não fez nada. Quando o mestre voltou, perguntou: por que você não investiu dinheiro? Ele respondeu: eu tive medo, por isso não fiz nada. Querido, isso não vai funcionar como uma desculpa. Quando algum dia você estiver diante do Rei dos Reis, do Senhor dos Senhores, e dizer: Senhor, o Senhor me deu estes interesses, o Senhor me deu este coração, habilidade e dons. O Senhor me fez desta maneira, mas eu estava com medo. Isso não fiz nada, isso não vai funcionar. Alguns de vocês têm permitido medo sufocar os seus sonhos. Três medos que matam e param um coração. O primeiro medo, o medo do ridículo. O nosso sistema educacional geralmente atrapalha pessoas com paixões. Você ouve coisas como: quem você pensa que é para ter um sonho como este? Ou: isso é muita areia para o seu caminhão. Ou: apenas lembre-se de onde você veio. Ou: não vá com a correnteza. É o sistema educacional quem diz isso. Isso coloca medo no coração. Quando pessoas desencorajam, a palavra desencorajar, tirar a coragem, roubar a coragem de você, elas tiram de você a coragem para fazer o que Deus fez você para fazer. Pessoas com paixão não deixam que outros as intimidem com expectativas de ou desencorajamento. Colocam o medo do ridículo para correr. Segundo medo que mata, que para um coração, é do fracasso. Ai, se eu tentar e der de cara no chão. Querido, o caminho para o sucesso é através do fracasso. Há inúmeros fracassos no caminho para o sucesso. É por aí que você chega lá. Eu tenho dito a algumas pessoas, alguns líderes da nossa igreja: não tenhamos medo de errar. Pastores, se a gente fizer e não der certo, a gente faz de outra maneira, a gente tenta de outra forma. Não tenha medo do fracasso, porque o fracasso não deixa você alcançar o sucesso. Então nós vamos tentar, não deu certo, vamos fazer de outra maneira, vamos bater em todas as portas até que uma se abra. Não tenha medo de algumas portas fechadas, não tenha medo do fracasso. Eu sei que você vai cometer muitos erros na sua jornada. Não tenha medo de subir na árvore. Sabe por quê? Porque lá estão os frutos. Onde eu fui criado, até os 6 anos, havia um pé de abio. Poucos irmãos sabem o que é abio. Uma fruta doce, maravilhosa. Não se encontra para comprar. Tinha um pé de abio. Em determinadas épocas do ano,

aquele pé ficava lotado de abio, aqueles abio, amarelinhos. Os irmãos que conhecem sabem do que eu estou falando. E com 5, 6 anos eu subia naquele pé de abio. Minha mãe ficava louca, mas eu não tinha medo, porque lá na árvore, lá em cima da árvore, é que estavam os frutos. Não me interessa abio que cai do pé, eu quero pegar o abio que está lá no pé. Você percebe? E um dia eu caí da árvore, e lembro como se fosse hoje, bati com o nariz no chão, mas eu quero a árvore, porque lá estão os frutos. Ano passado, o irmão Ernst, nessa época do ano, estava todo quebrado, subiu no pé de manga do vizinho, porque lá estão as melhores mangas. Brincadeira, Hermes. Não tenha medo do fracasso. O terceiro medo que mata e para o coração é o medo do desconhecido. Este impede muitos de se tornarem o que Deus deseja que eles sejam. Algumas pessoas dizem: eu odeio o meu trabalho, mas pelo menos ele é seguro. É melhor eu manter um trabalho que não gosto do que partir para um trabalho do qual não tenho certeza se vou conseguir. É por isso, querido, que o quarto passo é empreender com fé. Esta é a razão pela qual Deus nos chama para arriscar. Você tem que confiar nele. O antídoto para o medo do ridículo, o medo do fracasso e o medo do desconhecido é fé. Você espera que Deus vai ajudar você a realizar o sonho que ele já colocou no seu coração. Se ele colocou lá o sonho, ele vai ajudar você a alcançá-lo. O ministério que Deus me deu é um exemplo disso. Você tem que se mover a despeito dos seus medos. E eu tinha um emprego seguro, eu tinha um emprego estável onde eu estava, mas o meu coração dizia que eu não deveria gastar a minha vida toda naquele lugar. Quando chegou o convite para largar tudo e vir para cá, a minha pergunta para Deus era sempre: será que eu estou fazendo a coisa certa? Desde o primeiro dia, eu não tinha mais dúvidas. Eu apenas segui adiante, a despeito dos meus medos. Mantenha-se na jornada, a despeito dos seus medos. Veja bem, coragem não é ausência de medo. Coragem não é ausência de medo. Eu tive um instrutor na escola, ele era paraquedista, com quase 30 anos de paraquedismo. Eu perguntei a ele: o senhor ainda tem medo? E ele disse: todas as vezes, cada salto, eu tenho medo. Coragem não é ausência de medo. Ninguém é corajoso se não tem medo, percebe? Coragem é seguir adiante, apesar do medo. Você não baseia a sua vida em medos. Você tem que basear a sua vida no que Deus diz a você para fazer. Siga adiante apesar dos seus medos. Vá em frente, dê um passo de fé. Porque eu quero concluir com Filipenses 2:13. Porque Deus está sempre agindo em vocês para que obedeçam à vontade dele, tanto no pensamento como nas ações. Numa outra versão ampliada desse verso, nós encontramos: é Deus quem está trabalhando em você, dando-lhe forças, criando em você o poder e a vontade para desejar e trabalhar para o seu prazer, satisfação e alegria. Quando Deus dá a você um desejo, ele dá o poder para realizá-lo. Ele não dá a você o desejo, o sonho, a ambição, a aspiração, a esperança e depois abandona você. Absolutamente. Mas quando ele dá a você um desejo, um sonho, ele dá a você o poder para realizar esse sonho. Dê o passo da fé. Eu posso resumir essa mensagem através de um texto bíblico. Aqui está o texto: o segredo de uma vida realizada. Descubra o que Deus gosta, o que descubra o que você gosta.

de fazer, o que Deus fez você para fazer, e faça tudo o que está no seu coração. Quando chegou o convite para largar tudo e vir para cá, a minha pergunta para Deus era sempre: será que eu estou fazendo a coisa certa? Desde o primeiro dia, eu não tinha mais dúvidas. Eu apenas segui adiante, a despeito dos meus medos. Mantenha-se na jornada, a despeito dos seus medos. Veja bem, coragem não é ausência de medo. Coragem não é ausência de medo. Eu tive um instrutor na escola, ele era paraquedista, com quase 30 anos de paraquedismo. Eu perguntei a ele: o senhor ainda tem medo? E ele disse: todas as vezes, cada salto, eu tenho medo. Coragem não é ausência de medo. Ninguém é corajoso se não tem medo, percebe? Coragem é seguir adiante, apesar do medo. Você não baseia a sua vida em medos. Você tem que basear a sua vida no que Deus diz a você para fazer. Siga adiante, apesar dos seus medos. Vá em frente, dê um passo de fé. Porque eu quero concluir com Filipenses 2:13. Porque Deus está sempre agindo em vocês, para que obedeçam à vontade dEle, tanto no pensamento como nas ações. Numa outra versão ampliada desse verso, nós encontramos: é Deus quem está trabalhando em você, dando-lhe forças, criando em você o poder e a vontade para desejar e trabalhar para o seu prazer, satisfação e alegria. Quando Deus dá a você um desejo, Ele dá o poder para realizá-lo. Ele não dá a você o desejo, o sonho, a ambição, a aspiração, a esperança e depois abandona você. Absolutamente. Mas quando Ele dá a você um desejo, um sonho, Ele dá a você o poder para realizar esse sonho. Dê o passo da fé. Eu posso resumir essa mensagem através de um texto bíblico. Aqui está o texto: o segredo de uma vida realizada. Descubra o que Deus gosta, descubra o que você gosta de fazer, o que Deus fez você para fazer, e faça tudo o que está no seu coração. Para a glória de Deus, não arraste a sua vida. E eu quero que você leia comigo o segredo de uma vida bem sucedida. Vamos juntos? Deleita-te também no Senhor, Ele te concederá o que deseja o teu coração. Entrega o teu caminho ao Senhor, confia nele e Ele tudo fará. Querido, eu estou pessoalmente comprometido a ajudar você a descobrir, desenvolver a maneira como Deus fez você para ser, e ajudar você a se posicionar no mundo exatamente no lugar em que Deus gostaria que você estivesse. Só então há significado, realização, prazer, satisfação e alegria. Curve a sua cabeça, feche os seus olhos. Se você nunca entregou a sua vida a Cristo, esse é o primeiro passo. Você tem que fazer isso. Se você já fez isso, se já entregou a sua vida a Cristo, então você precisa ser batizado. O batismo é uma declaração pública em que você diz: eu não sinto vergonha de dizer que sou cristão. Aleluia! Depois do batismo, você precisa encontrar então o seu lugar numa igreja, a família espiritual. Hoje nós estamos dando boas-vindas a você aqui na segunda igreja. Essa pode ser a família espiritual onde você vai encontrar o seu lugar. E se você já fez tudo isso, o desafio que Deus

0: Deus lança nesta manhã. Está na hora de começar a viver os sonhos de Deus, os desejos de Deus, sonhos e desejos que Deus plantou no seu coração. Pai Celestial, eu não quero desperdiçar a minha vida, e eu sei que nesta manhã há muitos aqui que não querem desperdiçar a sua vida. Senhor, esta mensagem, creio, deva ter tocado profundamente algumas vidas. Elas sempre tiveram um sonho, um desejo, e talvez tenham ficado pensando de onde vinham essas coisas. Ó Deus, ajuda-os a ver que foi o Senhor quem deu aquela paixão, que pode ser usada para o bem ou para o mal, com egoísmo ou com propósito de servir. Trabalha, Senhor, nos corações. Ajuda-nos a entregar toda a nossa vida a Ti, e a examinar o que temos gostado de fazer, a explorar as opções. Então, Senhor, dar o passo da fé, empreender em fé, a fim de que nossas vidas, ó Senhor, possa ser um testemunho do que o Senhor nos fez para sermos. Utiliza-te de nós, em nome de Jesus. Amém, Senhor. Amém. Amém.
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2: 9:03 aqui na 104.
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5: Olá, queridos, bom dia, tudo bem? A graça e a paz do Senhor Jesus para todos vocês, para todos nós, neste novo dia que o Senhor nosso Deus está nos presenteando. Hoje é terça-feira, 25 de agosto do ano 2026. Que você tenha um dia maravilhoso, abençoado, na presença do Senhor nosso Deus. Amém? 9h10. Deus abençoe você, Deus abençoe a sua família, Deus abençoe a sua casa, Deus abençoe o seu trabalho, Deus abençoe a sua empresa, Deus abençoe toda a sua vida, toda a sua família, em nome de Jesus. Vamos juntos até o meio-dia, aqui pela Rádio 104 FM Novo Som. Você pode ouvir a nossa programação pelo rádio, sintonizado, sintonizada, em 104,9, pelo aplicativo, nas plataformas iOS e Android, pelo site do radios.com, radios.net. Você também ouve a nossa programação. Estamos no ar e são 24 horas no ar, abençoando a sua vida. Bom dia, gente querida, bom dia, povo de Deus. Bom dia para você, meu irmão, minha irmã, meu amigo, minha amiga, meu querido ouvinte, minha

querido ouvinte. Que alegria, que bênção saber que você está ouvindo a Rádio 104 FM. E daqui a pouco você vai começar a participar da nossa programação. Já já eu vou divulgar para vocês aqui a pergunta de hoje do nosso desafio bíblico. Caminhando pela palavra do Senhor, estamos no livro de 2 Crônicas e você vai participar com a gente nesta terça-feira, dia 25 de agosto do ano 2026. Amém? Mandar o nosso abraço com muito carinho a você que hoje está aniversariando, a você que vai fazer aniversário nesse mês de agosto, né? Nesses últimos dias do mês de agosto. Parabéns para você, felicidades, Deus abençoe em nome de Jesus. Parabéns a você que comemora também uma data que é importante na sua vida, na sua família. Que o Senhor continue te abençoando poderosamente em nome de Jesus. Um grande abraço de toda a equipe 104 FM e que você tenha um dia feliz, abençoado, alegre em nome de Jesus. Parabéns aos nossos ouvintes aniversariantes e aqueles que também comemoram datas importantes na vida. Deus abençoe todos vocês em nome de Jesus. Quero lembrar vocês que vocês podem participar da nossa programação pelo 99849004. Esse é o nosso WhatsApp. É o WhatsApp da Rádio 104 FM Novo Som, DDD 22, WhatsApp 99849004. Vocês podem participar também pelo grupo do Desafio Bíblico. Nós temos um grupo no WhatsApp. Quem quiser entrar neste grupo, é só solicitar o link de acesso no WhatsApp da Rádio 104 FM e vocês vão entrar no grupo também. E podem participar pelas redes sociais da FM Novo Som, @rádio104FM Novo Som, @rádio104FM Novo Som. Aproveite para você seguir a FM Novo Som nas redes sociais. Vamos juntos aqui pela 104 FM, a rádio que faz parte da sua vida, a sua identidade gospel. Bom dia, gente querida.

todos os dias, a cada manhã. As misericórdias dele, do Deus eterno, se renovam sobre cada um de nós. Eu não vou desperdiçar o dia de hoje com coisas vãs. Esse é o dia que Deus fez para nós. Bom dia.

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6: Muito bem, bom dia, Deus te abençoe, Deus nos abençoe nesse novo dia. Vem chegando a primeira edição do Sucesso em Dois Tempos, Duplex 104.
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6: É o Sucesso em Dois Tempos, Duplex 104, e você vai participar aqui na 104 FM Novo Som. Nós vamos ouvir a primeira edição do Sucesso em Dois Tempos, Duplex 104. Tem Raquel Pereira em Dois Tempos para você, na primeira edição do Sucesso em Dois Tempos, Duplex 104. Em destaque para você, o primeiro sucesso é Mistério na Olaria. E o segundo sucesso, Boi Mugindo. Boi Mugindo. É a primeira edição do Sucesso em Dois Tempos, Duplex 104, e você participa com a gente. A Cleusa Ferreira do Lions oferece o Duplex para os ouvintes, para a sua família, para os aniversariantes do dia, para os aniversariantes do mês de agosto, para todos que estão ouvindo a 104 FM, para os moradores do bairro Lions, e também oferece para Lígia Gomes do Niterói, para o José

Carlos Pacheco do Niterói e sua família, para todos da 104 FM. Um abraço para você, Cleusa Ferreira do Lions. Enviou pra gente uma mensagem bonita. Bom dia. Quando você transforma suas preocupações em oração, Deus transforma as suas batalhas em bênçãos. Amém. Mensagem bonita, é mensagem compartilhada. Já vou colocar aqui no meu status do WhatsApp. Também tem participação aqui das mães e pais do Desperta Débora e Homens de Coragem, oferecendo para os ouvintes, para os filhos de oração, filhos do coração, para todos do presídio e da casa de custódia, né? Os internos e funcionários do presídio e da casa de custódia. Um abraço para vocês aí, queridos. A Noêmia, do centro da cidade, oferece para os ouvintes, para sua família, para todos do setor de laboratório e patologia do Hospital São José do Havaí e para toda a sua família. Um abraço para você, Noêmia. A participação também aqui vem da Ione Poubel, do bairro Vinhosa. Ela oferece para os ouvintes, para sua família, para os irmãos da Igreja Metodista Central de Itaperuna, para o grupo de pedal Princesas do Pedal, para todos que estão ouvindo a 104 FM, e agradece a todos que no dia do seu aniversário, que foi na semana passada, dia 20, foi no final de semana, né, no sábado, dia 22 de agosto, ofereceram louvores, mensagens, enviaram felicitações pelo seu aniversário. Ela agradece a todos com muito amor e carinho. Participando aqui também na programação da 104 FM, a Cida, do bairro Vinhosa. Oi, Cida, um abraço para você, querida. Ela oferece o duplex para os ouvintes, para sua família, para os irmãos da Igreja Metodista Wesleyana, no bairro Vinhosa. Um abraço para vocês, queridos, na Igreja Metodista Wesleyana, no bairro Vinhosa. Obrigada pelo carinho, pela audiência. 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Eu quero mandar um abraço também aqui com muito carinho, aproveitando aí o Duplex 104, mandar um abraço com muito carinho para os irmãos da Igreja Templo dos Milagres Shekinah, que vai realizar agora no dia 29 de agosto, próximo sábado, a mini vigília do renovo, comemorando assim o nono aniversário da Igreja.

Igreja Templo dos Milagres, Shekinah. Participação do pastor Denner, ministrando a palavra, pastor Paulo Gomes, missionária Rosa, a pastora presidente da Igreja Templo dos Milagres, que é a pastora Carmen Silva, pastora Juliana de Itaperuna estará participando também, participação de conjuntos e cantores da região, caravanas também estão sendo preparadas para estarem presentes. Então será um momento de muita alegria, comunhão, adoração, renovo na presença do Senhor nosso Deus, nessa mini vigília do renovo na Igreja Templo dos Milagres Shekinah. Todos conhecemos carinhosamente como Fazendinha Shekinah. É ali no bairro Loteamento São Manuel. Você passando na rua atrás do SESI, no asfalto, na rua Mozar Bastos Soares. Quando terminar a rua Mozar Bastos Soares, você já vai entrar na rua Professora Irineia Mendes Machado, que é a rua onde fica a Igreja Templo dos Milagres Shekinah. E você vai ver o Templo dos Milagres Shekinah. Vai ver a Igreja Templo dos Milagres Shekinah. Marque essa data, é no próximo sábado, 9º aniversário da Igreja Templo dos Milagres Shekinah. Quem estará participando também, ministrando seus louvores, é ela, Raquel Pereira. E você ouve agora, na 104 FM. Bom dia, gente querida! Música.

0: Ok, bom dia, Deus te abençoe. Nós ouvimos aí Raquel Pereira na primeira edição do Sucesso em Dois Tempos, do Plex 104, que volta às 11h20 da manhã.
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Minha gente querida, são 9:41 aqui na 104 FM. Estamos no ar, estamos juntos e ao vivo nesta manhã abençoada pelo Senhor nosso Deus.

terça-feira, dia 25 de agosto do ano 2026. Prosseguimos aqui com o nosso desafio bíblico e você vai participar com a gente na 104 FM Novo Som. Abra sua Bíblia em 2 Crônicas. Nós vamos seguindo a ordem da Bíblia, então já vai fazendo aí a marcação. Se você não fez ontem a marcação, coloque a data de hoje, no capítulo de hoje.

Você vai participar também pelo grupo do Desafio Bíblico, pelas redes sociais da FM Novo Som. Arroba rádio 104 FM Novo Som. Arroba rádio 104 FM Novo Som.

0: pergunta de hoje é muito fácil. Nós estamos aqui no capítulo em que continua falando pra gente sobre, né, a construção do templo do Senhor e também sobre a oração da dedicação do templo. Depois, Salomão colocou-se diante do altar do Senhor e de toda a assembleia de Israel. Ele levantou as mãos para o alto. E o que ele fez em seguida? Essa é a pergunta de hoje do nosso desafio bíblico. Preste atenção. Depois, Salomão colocou-se diante do altar do Senhor e de toda a assembleia de Israel. Ele levantou as mãos para o alto. E o que ele fez em seguida? Vem participar com a gente, vem responder o desafio bíblico. Nós vamos aprendendo essa maravilhosa palavra do Senhor na 104 FM Novo Som. Você participa pelo 99849004, DDD 22 ou área 22. Você participa pelo grupo do desafio bíblico no WhatsApp. Se você quiser participar deste grupo, é só solicitar o link de acesso ao grupo para você entrar no grupo do desafio bíblico. E você participa também pelas redes sociais da FM Novo Som, arroba rádio 104 FM Novo Som. Vou repetir a pergunta. Depois Salomão colocou-se diante do altar do Senhor e de toda a assembleia de Israel e levantou as mãos para o alto. E o que ele fez em seguida? Essa é a pergunta de hoje do nosso desafio bíblico. Leia com atenção, tem tempo ainda para você ler. Leia na sua Bíblia, leia no seu aplicativo de Bíblia para você achar a resposta, para você participar, para você responder corretamente o desafio bíblico de hoje aqui na 104 FM Novo Som. 24 horas no ar com você, a rádio que faz parte da sua vida. A rádio que ama você. Bom dia, gente querida.
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2: Muito bem, bom dia, Deus te abençoe, obrigada pelo carinho, obrigada pela audiência. A partir de agora, começamos a edição de hoje da Caravana de Louvores da 104 FM Novo Som. Hoje é terça-feira, dia 25 de agosto do ano 2026, participando hoje na Caravana de Louvores da 104 FM Novo Som, a Maria Auxiliadora Marques, do bairro Vinhosa, conhecida carinhosamente como Dodora, do bairro Vinhosa, a Dodora da 4ª Igreja Batista. Ela oferece a sua caravana de louvores para os ouvintes, para sua família e para os irmãos da 4ª Igreja Batista, aqui no bairro Vinhosa. Um abraço aí para todos vocês, queridos, da 4ª Igreja Batista. Deus abençoe cada um de vocês. Obrigada pelo carinho, pela audiência. Dodora, obrigada pela sua participação hoje na Caravana de Louvores da 104 FM. Ela oferece também para os aniversariantes do mês de agosto da 4ª Igreja Batista. Então, um abraço aí para todos vocês da 4ª Igreja Batista aqui no bairro Vinhosa. A partir de agora, Caravana de Louvores na 104 FM. A de hoje é da Maria Auxiliadora Marques, do bairro Vinhosa, conhecida carinhosamente como Dodora, do bairro Vinhosa. 10 horas em ponto na 104 FM. Bom dia, gente querida. Deus abençoe vocês, em nome de Jesus. Vamos ouvir uma sequência linda com louvores separados, escolhidos pela Dodora, para abençoar as nossas vidas nessa manhã, em nome de Jesus.

Glória a Deus. Fique de pé, meu querido. Glória a Deus. Você que crê nos sonhos de Deus para tua vida, ovacione seu santo nome. Aleluia. Aba sua mão assim para você ser ministrado agora.

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0: Agora são 10 horas mais 33 minutos. Bom dia, Deus te abençoe. Essa foi a última de hoje dessa caravana de louvores linda da Maria Auxiliadora Marques, do bairro Vinhosa, que todos chamam carinhosamente de Dodora, do bairro Vinhosa, ou Dodora, da Quarta Igreja Batista. Um abraço para você, Dodora. Um abraço para os irmãos queridos da Quarta Igreja Batista. Obrigada pelo carinho, pela audiência. Caravana de Louvores volta amanhã, aqui pela 104 FM Novo Som. Bom dia, gente querida.
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4: 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Terça-feira, dia 25 de agosto do ano 2026. Bom dia, gente querida. Vamos juntos aqui pela 104 FM Novo Som. Até o meio-dia você participa com a gente, você responde o desafio bíblico. Nós estamos em 2 Crônicas. No capítulo de hoje, continua falando aqui sobre a construção, né, do templo, e também sobre a oração feita em dedicação ao templo. Depois, Salomão colocou-se diante do altar do Senhor e de toda a Assembleia de Israel. Ele levantou as mãos para o céu e o que ele fez? Essa é a pergunta de hoje do nosso desafio bíblico. Todos estão respondendo o desafio bíblico de hoje corretamente. Um abraço para você, querido ouvinte da Rádio 104 FM Novo Som. Participando aqui com a gente, a Maria Aparecida, da Cidade Nova, Cidinha Araújo, da Cidade Nova, respondeu o desafio bíblico de hoje corretamente. A participação também da Silvia Maria, do Niterói, respondeu o desafio de hoje corretamente. Um abraço para você.

0: para os irmãos do grupo do Desafio Bíblico, para todo mundo que está ligado na 104 FM. A Cleusa Ferreira do Lions também respondeu o Desafio Bíblico de hoje corretamente. A participação aqui também do pastor André Abreu, lá da Igreja Batista da Capelinha. Oi, pastor André, um abraço para você, para sua família, para os irmãos da Igreja Batista da Capelinha. Ele enviou para a gente aqui a foto, acho que é num tablet, né? Confirma aí para mim depois. É no tablet ou no computador, ouvindo pelo aplicativo da 104 FM. Um abraço para você, pastor André. Deus abençoe você, sua família e os irmãos queridos da Igreja Batista da Capelinha. Nós temos aqui também a participação do José Carlos Batista, do bairro Vinhosa. Ele oferece as próximas canções para os ouvintes, para sua família. Também está ouvindo a nossa programação. É a melhor rádio do Noroeste. Amém. Um abraço para você, irmão José Carlos Batista, lá da Igreja Batista Guaritá. Um abraço para os irmãos também queridos da Igreja Batista Guaritá. Temos aqui ainda a participação da irmã Cremilda de Jesus Paula, de Retiro do Muriaé. Você ouve a Novo Som, a Novo Som ouve você. E a irmã Cremilda de Jesus Paula, de Retiro do Muriaé, já respondeu o Desafio Bíblico de hoje corretamente. Um abraço para a irmã Cremilda de Jesus Paula, de Retiro do Muriaé. Geraldino Gonçalves, do loteamento João Bedim, também respondeu o Desafio Bíblico de hoje corretamente. Vamos ouvir então a participação da irmã Cremilda de Jesus Paula, de Retiro do Muriaé. Você ouve a Novo Som e a Novo Som ouve você.
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2: É, ofereço um louvor para todos os ouvintes da 104, todos os aniversariantes do mês de agosto, e para Nil Maia, Ereni Leotério, Cidinha Araújo, vocês da 104. Um abraço a todos. A paz do Senhor.

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0: 10 horas mais 58 minutos. Bom dia, minha gente querida. William Nascimento, Deus vai na frente. Ouvimos também na sequência a canção em destaque com o Ministério de Louvor da Primeira Igreja Batista de Itaperuna. E a canção em destaque, Somos Gratos. E ainda, PG, Meu Universo. Ótimo dia para você que está com a gente na 104 FM Novo Som. Quero lembrar a vocês da programação especial do centenário da Primeira Igreja Batista de Itaperuna. Desde o início do ano, a PIB vem realizando eventos para comemorar os 100 anos da Primeira Igreja Batista de Itaperuna. E eu quero falar para vocês aqui a programação do mês de setembro. Preste atenção para você ir se programando, se preparando. Vai mobilizando aí toda a sua família, os seus amigos, os irmãos, né? Vai divulgando para que todos possamos estar juntos, celebrando ao Senhor os 100 anos da PIB. 100 anos da Primeira Igreja Batista de Itaperuna. Dias 5 e 6 de setembro vai acontecer o Congresso da Família. Dia 5 e 6 de setembro. Dia 5 é no sábado, às 19h30. E dia 6 é no domingo, às 19h30. Participação do pastor Gilson Bifano no Congresso da Família. No dia 13 de setembro, domingo. No domingo, às 19h30, participação de João Marcos e do grupo Ráguios. No dia 17 de setembro, é quinta-feira, é os 100 anos de fé. Uma celebração comemorativa na Praça da Beira Rio, na quinta-feira, às 19h30, com a participação do cantor PG, né, que fez parte da banda Oficina G3. Então, no dia 17 de setembro. No dia 19 de setembro, que será no sábado, vai ser transmitido, né, exibido o filme Raízes de Fé, Sementes e Progresso, sábado às 19h30, no Cine Hits. Você pode comprar o seu ingresso na Secretaria da Primeira Igreja Batista de Itaperuna para você assistir esse filme Raízes de Fé, Sementes de Progresso. Dia 20 de setembro, que será no domingo, às 19h30, participação do pastor Fernando Brandão e da cantora Denise Marambaia. Vai ser uma bênção de Deus também. Dia 27 de setembro vai acontecer o musical do centenário, no domingo, às 19h30, na Primeira Igreja Batista de Itaperuna. Dia 28 de setembro, segunda-feira, às 19h30, participação do grupo Logos. Você também está sendo convidado, convidada para participar. Dia 29 e 30 de setembro será uma terça-feira e uma quarta-feira, às 19h30, participação do pastor Éber Aleixo. Você que está ouvindo a 104 FM Novo Som está sendo convidado, convidada para estar participando aí dessas programações especiais, comemorando assim o centenário da Primeira Igreja Batista de Itaperuna, fundada em 1926. E nesse ano de 2026 comemora os seus 100 anos. 100 anos da PIB, Primeira Igreja Batista de Itaperuna. Você e sua família são convidados para estar participando aí dos cultos comemorativos aos 100 anos da PIB. Reúna sua família, ore, divulgue, mobilize e convide aí os seus irmãos, os seus amigos, os seus vizinhos para estarem participando aí dessas programações especiais do centenário da Primeira Igreja Batista de Itaperuna. 11 horas mais 2 minutos, vamos para o apoio cultural. Voltamos já já.
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5: Ótimo dia para você que está com a gente aqui na 104 FM Novo Som. Deus abençoe a sua vida poderosamente, em nome de Jesus. Obrigada pelo carinho, pela audiência, pela sua participação. Todo mundo participando e respondendo o desafio bíblico de hoje corretamente. Deus abençoe vocês, queridos. Nós temos aqui as participações na programação da 104, do Olivácio da Fonseca, do centro da cidade. Ele respondeu o desafio de hoje corretamente. Oferece as próximas canções para sua esposa Sandra, para sogra Neucídia, para os colegas da Secretaria de Obras, para o Paulinho da Vinhosa Guaritá, para o irmão Zélio, o irmão Nelson, para os seus vizinhos, para a irmã Lígia Gomes, da equipe Azul, da Segunda Igreja Batista em Itaperuna, para todos da Segunda Igreja Batista em Itaperuna. E também oferece para toda a equipe 104. Um abraço para você, Olivácio. Um abraço aí para os irmãos queridos da Segunda Igreja Batista em Itaperuna.

Deus abençoe vocês. A participação aqui também na programação da 104 vem da... Deixa eu conferir aqui, gente querida. A Maria Antunes, a irmã Maria Antunes, do bairro Vinhosa, Guaritá. Bom dia, Aline. Bom dia, irmã Maria Antunes. Que Jesus abençoe a vida de vocês. Que Jesus seja sempre a nossa força. Desejo a vocês força, saúde e fé. A todos, com Jesus à frente, nós venceremos. Amém. Essa é a resposta do desafio bíblico. Tá certa a resposta. Maria Antunes, do bairro Vinhosa, Guaritá. Obrigada pelo carinho, pela audiência. Participando aqui também na programação da 104, a Carolina Lopes. Ela participa aqui com a gente na 104 FM. Bom dia, a paz do Senhor Jesus, tudo bem? Bom dia para você, Carolina Lopes, a paz do Senhor Jesus, obrigada pelo carinho, pela audiência. Ela oferece as próximas canções para sua mãe Kátia, seu pai José Carlos, que estão escutando a rádio também pelo aplicativo. Ela enviou para a gente aqui a resposta do desafio bíblico, também personalizada. Gente, eu estou amando a criatividade de todos vocês que estão participando aqui com a gente e enviando as respostas com a resposta personalizada através de aplicativos da Bíblia, né? Tanto pelo aplicativo de Bíblia você pode fazer, né? Tem aplicativo de Bíblia que dá essa opção de você fazer, né, o versículo personalizado. E os nossos ouvintes estão fazendo isso. Começou com o irmão Sérgio Oliveira, lá de Bom Jesus, do Itabapuana. A irmã Silvia Maria, da Quinta Igreja Batista, também fez, né? Começou a fazer também. Agora, a querida Caroline Lopes, lá do Córrego da Chica, em Boa Ventura, também enviou pra gente. Um abraço aí pra vocês. Obrigada pelo carinho, pela audiência. Ireni Eleutério, de Retiro do Muriaé, oferece as próximas canções para os ouvintes, para sua família, e ela respondeu o desafio bíblico de hoje corretamente. Oferece também as próximas canções para a irmã Amélia e para todo mundo que está ligado, ligada na programação da 104 FM. Um abraço para você, irmã Ireni Eleutério, de Retiro do Muriaé. Obrigada pelo carinho, obrigada pela audiência. Deus abençoe vocês em nome de Jesus. Gente querida, continue participando com a gente, continue respondendo o desafio bíblico, aprendendo junto com a gente a palavra do Senhor aqui na FM Novo Som, 24 horas no ar com você. A rádio que faz parte da sua vida, o som que todo mundo ouve. Bom dia, gente querida. Música.

0: 11:33. Bom dia, gente querida. Recordação na 104 FM Novo Som, Grupo Semeando Fidelidade. Ouvimos também na sequência Bruna Carla como Águia, Grupo Novo Som, Estou Aqui. Nós vamos para o apoio cultural e voltamos com Amanda Ferrari em Dois Tempos para Você. E tem mais uma canção aqui de um quarteto lindo que vamos ouvir na programação da 104 FM. Voltamos já já. Bom dia, graça e paz do Senhor Jesus Cristo. 104 no ar.
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2: 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Amanhã eu volto com as ofertas da Quarta Maluca Fluminense. Um abraço, Aline Fernandes, e até amanhã.
0: Valeu, Paulo. Abraço para você também. Até amanhã.

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4: Muito bem, bom dia, Deus te abençoe. Vem chegando Amanda Ferrari em 2 tempos pra você.
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4: É o sucesso em 2 tempos, Duplex 104, participando aqui com a gente, a irmã Lia, do bairro Vinhosa, oferece para os ouvintes, para sua família, para os irmãos da Igreja Ceifa. Um abraço para você, irmã Lia. Deus abençoe a sua vida, que alegria você está ouvindo a nossa programação. Um abraço para a irmã Lia, da Igreja Ceifa, de Itaperuna. A irmã Lia mora aqui no bairro Vinhosa. Participando aqui também na programação da 104, a Luciana, lá do Limoeiro. Ela é esposa do Niquim,

lá do Limoeiro. Um abraço para você, Luciana, para o Niquim, para todos aí do Limoeiro. Ela oferece as próximas canções para o seu esposo Niquim, também para o José Carlos Pacheco e sua família, para todos que estão

0: Maravilha ter vocês aqui com a gente, ouvindo a nossa programação. É uma bênção de Deus. Nós temos aqui ainda a participação da Célia Marçal, do Lions, respondeu o desafio bíblico de hoje corretamente. Um abraço para você, Célia Marçal, tá certa a resposta, gente querida. Também o Paulo César da Mata. A paz do Senhor Jesus, eu quero escutar esse louvor, meu nome. Sou da Igreja Batista em busca do poder de Deus na Vinhosa. Amém. Um abraço para você, irmão Paulo César da Mata. E um abraço também para os irmãos da Igreja Batista em busca do poder de Deus aqui no bairro Vinhosa. Obrigada pelo carinho, pela audiência. Joana Dark Andrade, do bairro Carulas, respondeu o desafio de hoje corretamente. Deseja a todos um bom dia e a paz do Senhor Jesus. Bom dia para todos vocês. A paz do Senhor Jesus também. Obrigada pelo carinho, pela audiência. Tem mais participações aqui chegando na 104 FM. A Raquel de Lima, da SEAB, oferece as próximas canções para os ouvintes, para a sua família, para os aniversariantes do mês de agosto e para toda a equipe 104 FM. Nós temos aqui três participações pelo WhatsApp. A participação da Edilaine Silva Abreu, do loteamento João Bedim, da Selma Maria Lopes, da SEAB, da Cidinha Araújo, da Cidade Nova. Obrigada aí pelo carinho, pela audiência, pela participação de cada uma de vocês nessa manhã. E nós vamos ouvir na sequência as canções em destaque. Amanda Ferrari, Em Dois Tempos Pra Você. Tem também o quarteto ou o quinteto, o grupo, os Levitas, Aqui Não É o meu Lar. Aqui Não É o Meu Lar. Tem também a canção do Gerson Rufino, em destaque na programação da 104. E Bruna Carla, Final. E outras lindas canções na programação da 104 FM, Novo Som, 24 horas no ar, abençoando a sua vida. A resposta de hoje do desafio bíblico foi baseada em 2 Crônicas, capítulo 6, do versículo 1 ao 6, estava a resposta, e também no versículo 12. Então, vocês que responderam do versículo 1 ao 6 e também no versículo 12, vocês acertaram o desafio bíblico de hoje. Depois, Salomão colocou-se diante do altar do Senhor e de toda a Assembleia de Israel. Ele levantou as mãos para o alto. E o que ele fez? Eu vou ler para vocês aqui o versículo. 2 Crônicas, capítulo 6, do versículo 1 ao 6, vem falando sobre isso para nós. E no versículo 12, depois Salomão colocou-se diante do altar do Senhor e de toda a Assembleia de Israel e levantou as mãos para orar. Ele havia mandado fazer uma plataforma de bronze com 2 metros e 25 centímetros. E aqui vem falando aqui sobre a oração que Salomão fez ao Senhor. Então todos acertaram o desafio bíblico de hoje. Gratidão a Deus pelo seu carinho, pela sua audiência. Um abraço para todos vocês ouvindo a 104 FM. E vem aí as canções na programação da 104 FM Novo Som. A gente se fala amanhã. Até lá, gente querida.
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2: Mando um e-mail para mim, meu esposo João Batista, para vocês da rádio, todas as minhas vizinhas, para minha sobrinha Cátia, lá em Nossa Senhora da Penha, meu esposo José Carlos, e para Caroline, sua filha, né? Lá no Corre da Chica, para Giovana, o Joaquim, que é o filho da Carol, e o esposo da Carol, Leonardo. E para minha cunhada Marli, que é mãe da Kátia, vó da Caroline. Deus abençoe, graça e paz.
3: Gostaria de estar ouvindo um louvor com Amanda Ferrari, Brilhando no Vale. Ofereço para Cidinha Araújo do Surubi, para todos os ouvintes da 104, para toda a equipe 104 e para toda a minha família. Paz do Senhor, Deus abençoe a todos. Fica com.
4: Oi, Aline, bom dia, Pai do Senhor. Aqui eu gostaria de ouvir um louvor com Juliano Som. Vai valer a pena, quero estar mandando esse louvor para a irmã Luzia, Paulino, Tereza, Luzimar, aqui para meu filho Glauber, né? Também para Juliana Romão, minha prima Bete Araújo, minha irmã Nair Pereira, minha irmã Maria Wildes.

0: que premiu de Jesus Paulo, né? Curitiba, MBR. Já tá mandando pra todos os ouvintes, né? Então, aniversariando o dia de hoje. E pra todos vocês aí do 104, tá bom? Tá bom, Aline? Também quero estar mandando pra sua Isaia, né? Irmão Vitra Prau, irmão Cristina Botchai, bom José, Deus você. Bom, obrigada. Um abraço pra você, tá, Aline? Obrigada.
1: Ô, Jesus. Amém. Aconteceu em Aline, aqui, irmã de Laine Silva, de Abril, do loteamento de Medim. A resposta bíblica de hoje é 2 Crônicas, capítulo 6, versículos 12 e 13. Gostaria de estar ouvindo um louvor com Amanda Ferrari, brilhando no vale. Ofereço para Cidinha Araújo, Surubi, para todos os ouvintes da 104, para toda a equipe 104 e para toda a minha família. Paz do Senhor, Deus abençoe a todos. Fica com Jesus.
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4: Meio-dia e 13.

0: 12:26.
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3: Meio dia e 32.

0: meio-dia e 46.
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3: Meio-dia e 53.
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Meu guerreiro japonês tinha sido um poderoso samurai. Um homem que no passado, devido às suas grandes habilidades com a espada, tinha vencido todos os adversários. Era uma lenda viva. Agora, idoso, se dedicava a ensinar aos pretendentes, aos candidatos a samurai, o ofício da guerra. Como manejar uma espada, como golpear com precisão, como se livrar dos golpes. Aquele velho samurai era realmente muito experiente, muito sábio. Chamava a atenção de todos os alunos porque ainda conseguia vencer os melhores daquele grupo. E diziam até que aquele velho samurai ainda era capaz de vencer o maior guerreiro do Japão. E esse boato correu o país do sol nascente e despertou a ira, a inveja e a prepotência do maior guerreiro que estava em evidência. E este grande guerreiro que estava em evidência resolveu ir até o lugar onde o velho samurai ensinava os seus discípulos, para ali desafiá-lo para um combate e atrair para si a fama de ter vencido o maior de todos os samurais. E aquele jovem samurai, forte, poderoso, prepotente e arrogante, foi com várias testemunhas até o lugar onde estava o velho guerreiro, o velho samurai. E ali chegando, bateu com a sua espada no chão e disse ao velho samurai: "Eu te desafio para uma luta." Os alunos disseram: "Vai, mestre, vai, lute contra ele." E o desafiante disse: "Amanhã, aqui mesmo, nesta mesma hora, se dará a luta mais importante de todos os tempos. Eu voltarei amanhã, esteja preparado." E o velho samurai ouviu tudo aquilo e concordou, dizendo de uma maneira até simples: "O convite, o desafio está aceito." E os seus discípulos, os seus alunos comemoraram: "Oba, amanhã iremos ver o nosso mestre em ação!" E foi grande a expectativa durante todo aquele dia, durante toda aquela noite, até que chegasse o dia do combate. E a hora marcada, estando ali o velho samurai com a sua espada, vestido a caráter, rodeado por todos os seus discípulos, surge o perigoso desafiador. E o jovem samurai, estando vestido também de maneira própria, aproximou-se de maneira arrogante, colocou-se na frente do velho e começou a dizer um monte de impropérios. "Vamos, saque a sua espada para que eu também saque a minha." E o velho samurai nem se mexeu. "Eu te desafio, a luta está marcada, seu velho inútil, saque a sua espada." E o velho continuou parado, sem se mover, parecia uma estátua. E o jovem guerreiro começou a gritar e a xingar: "Você é um covarde! Eu não vou tirar a espada primeiro! Vamos, seu velho, eu vou te destruir, eu vou te matar na frente de todo mundo! Lute comigo!" E o velho samurai continuava impassível.
E o jovem guerreiro continuou insultando, dizendo: a sua fama não é nada, é tudo mentira, é tudo lenda, é tudo fábula. Na verdade, você é um canalha, é um covarde, não presta pra nada, é um inútil. E o velho samurai continuou quieto, nem se mexeu. E o jovem guerreiro continuava insultando, xingando, blasfemando, cuspindo e gritando colérico cada vez mais alto e insultando de todas as maneiras. Mas nada adiantava e o velho samurai não dizia absolutamente nada, mal piscava, parecia uma rocha. E o jovem guerreiro continuou ofendendo, e os discípulos do velho samurai ficaram indignados. Ele deveria desembainhar a espada, deveria dar um golpe mortal e destruir o ofensor, deveria dar uma lição naquele prepotente. Mas o velho mestre nem se mexia. Os discípulos foram ficando envergonhados, enquanto os insultos do desafiante aumentavam, aumentavam, aumentavam, mas o velho guerreiro sequer piscava. Foi quando o desafiante, sem ter coragem alguma para retirar a sua espada, completamente irado, descontrolado e indignado, virou as costas e saiu frustrado, levando consigo o grupo de companheiros. Foi quando os jovens discípulos se aproximaram do velho mestre e disseram: mestre, o desafiante lhe insultou a honra, lhe ofendeu, disse impropérios e nem reagistes. E o mestre, olhando para os discípulos, viu que eles estavam sem entender a lição. E eles perguntavam: por que, mestre? Por que não deu uma lição naquele inútil? Por que não o matou? Por que não o cortou em pedaços? Por que não lhe tirou a cabeça do pescoço? E o velho samurai, olhando para os alunos, disse: se alguém chega até você com um presente e você não o aceita, a quem fica o presente? Ora, com quem trouxe? Se alguém, ao invés de presente, trouxer um balde de estrume para você, mas você não o aceitar, com quem que fica o balde de estrume? Ora, com quem o trouxe? E o mestre então, olhando para os discípulos, disse: compreendeis agora? O mesmo vale para aqueles que se aproximam trazendo muita raiva. Se você não aceitar aquela raiva, com quem fica aquela raiva? Com quem trouxe? Isso. Se alguém se aproximar de você trazendo muita inveja e peçonha, mas você não aceitar aquela indignidade, com quem fica a inveja e a peçonha? Com o invejoso, disse um dos discípulos. Muito bem. E se alguém vier trazendo muitos insultos e você não aceitar os insultos, com quem fica os insultos? E todos disseram: com quem trouxe? Pois bem, esta é a lição que vocês aprenderam hoje. Nem sempre convém reagir e golpear da mesma maneira. Se alguém lhe traz algo ruim, não aceite, e aquele algo ruim voltará com a pessoa que o trouxe. E todos os alunos ficaram admirados, vendo que o mestre não era covarde, não, mas sim um grande sábio. E a admiração por ele cresceu bastante no coração de cada discípulo.

mesma coisa fez o Mestre dos Mestres, Jesus Cristo. Ele disse: se alguém te ferir na face direita, oferece-lhe também a outra. Isto é covardia? Não, porque o insulto vai voltar com quem o trouxe. Se alguém te amaldiçoa e você ora por aquela pessoa em vez de amaldiçoá-la, com quem ficará a maldição? Com ela mesma, não com você. Jesus Cristo, Mestre dos Mestres, ensinou o que você tem que fazer. E ele mesmo mostrou isto quando lhes bofetearam o rosto naquela última sessão de tortura da sua vida. Quando lhe cuspiram na cara durante aquela madrugada, quando o açoitaram covardemente, o espancaram e lhe deram muitas chibatadas, ele devolveu tudo sem reagir. Não era covarde. Poderia ter invocado uma legião de anjos e destruído aqueles maus. Poderia com seu próprio poder derrubar a todos no chão. Mas ele preferiu não ficar com os insultos e nem com as ofensas dos seus opressores, mas somente com os pecados dos pecadores. Você está compreendendo isso? Nem sempre é bom reagir. Nem sempre vitorioso é aquele que responde à altura. Nem sempre o vencedor é aquele que vence o debate, mas sim aquele que cumpre a palavra de Deus. A partir de hoje, torne-se um guerreiro de Cristo, porque o guerreiro de Cristo vence a batalha não com o golpe, não com a arma, nem com a espada, mas com a palavra de Deus.

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2: 1:07.
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3: Uma e 13.

1:23. 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

0: 1:27.
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0: 1:33.
1: Deus lindo, o Senhor nos conhece. Vê se você se identifica.

0: 1:48.
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0: 2:09.
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1: Duas e quinze.

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0: 2:26.
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0: 2:30.
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5: 2:38.

0: 12:46.
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0: aleluia. Profetizamos, Senhor.
1: 2h50. 104 FM Novo Som. 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
2: 2:56.

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ela me faz lembrar de quando eu tinha 6 anos de idade. E eu lembro que dentro de uma igreja bem pequenininha, Jesus olhou para mim, uma menina improvável, que não tinha condição, que não tinha força para se levantar. E ele me deu uma promessa. Ele disse: Kellen, eu te levarei sobre essas nações. E hoje eu estou aqui como testemunho do Senhor para dizer que se ele fez a promessa na sua vida, ele vai cumprir, ele vai fazer. Descansa o teu coração, pois ele é fiel. Cante.

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4: Três e 16.

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2: 3:37.

0: 3:51.
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3: 3:58.
4: Oh Deus, para onde nós fugiremos da tua presença, Senhor?

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1: Quem está preparado para o temporal de Deus que está vindo sobre esse lugar, levanta

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0: Restitui a vida dos teus filhos, Senhor. Restitui.
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1: Em Brasília, 19 horas.
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2: Olá, boa noite.
1: Boa noite para você que nos acompanha em todo o país.
2: Terça-feira, 25 de agosto de 2026.
1: Vamos aos destaques do dia.
2: Proteção no ambiente digital.
1: TikTok é multado em 153 milhões de reais por irregularidades no tratamento de dados de crianças e adolescentes.
2: E plataformas digitais têm até 17 de setembro para publicar relatório sobre medidas adotadas para a defesa desse público na internet.
1: Quem fala sobre o assunto é Fabrício Lopes, da Agência Nacional de Proteção de Dados.
3: Ele é uma maneira que a empresa tem de contar para a sociedade todos os seus esforços e processos que ela está fazendo para obedecer ao ECA Digital, especificamente no que se refere a lidar com denúncias.
2: Microempreendedores individuais podem prestar serviços a órgãos vinculados à administração federal.
1: São atividades, serviços como manutenção e pequenos reparos. Natália Koslik.
4: Nesta terça-feira foi publicada no Diário Oficial a atualização de dois editais que acrescentam 136 tipos de serviço à plataforma Contrata Mais Brasil.
2: Mês da gestante reforça a importância do pré-natal desde os primeiros sinais da gravidez.
1: Cuidados com a saúde da mãe e do bebê começam ainda no início da gravidez. Graziele Bezerra.
5: O pré-natal é o passo mais importante para uma gravidez saudável, tanto para a mãe quanto para o bebê.
2: Hoje, na apresentação da Voz do Brasil, eu, Luciana Vasconcelos e Luciano Seixas.
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2: A empresa ByteDance, controladora da rede social TikTok, foi multada em 153 milhões de reais por não garantir segurança de dados de crianças e adolescentes.
1: Entre as irregularidades apontadas pela Agência Nacional de Proteção de Dados estão o vazamento de informações e o direcionamento de publicidade a esse público.
2: A controladora da TikTok se comprometeu a fazer mudanças.
6: A decisão é resultado de um processo de fiscalização que identificou irregularidades nas duas formas de acesso ao TikTok, com e sem cadastro. Segundo a NPD, Agência Nacional de Proteção de Dados, a plataforma tratou dados de crianças e adolescentes sem uma base legal adequada e não adotou medidas suficientes para impedir esse tratamento e o cadastro desse público, explica Fabrício Guimarães Lopes, superintendente de fiscalização da NPD.
7: É um processo longo, né, que resultou nessa multa de 153 milhões.
8: A empresa não estava tomando as medidas necessárias para impedir que crianças e adolescentes acessassem a plataforma dela. E esse tratamento, além de ser em desacordo com a lei, acabou também sendo utilizado para oferecer publicidade para crianças e adolescentes no ambiente que a gente já sabia que não era apropriado para ela.
6: A NPD determinou ainda a eliminação dos dados coletados de forma irregular. E a ByteDance se comprometeu a implementar um plano de conformidade para melhorar a proteção de crianças e adolescentes no TikTok. Entre as medidas estão configurações de privacidade mais restritivas para menores de 16 anos, que só poderão ser alteradas com autorização dos responsáveis, além do reforço da supervisão parental e de filtros de conteúdo. Medidas que são fruto da fiscalização da agência reguladora, garantiu a diretora da NPD, Lorena Gilberti Coutinho.
9: A atuação da NPD, ela não se resumiu a essa multa que foi imposta. Muito mais importante que isso foram as melhorias trazidas, né, que foram incorporadas ao modelo de negócio da empresa e que vão trazer um ambiente muito mais seguro para crianças e adolescentes.
6: O diretor-presidente da NPD, Valdemar Gonçalves Orunho Júnior, destaca que outras plataformas também estão sendo analisadas para que os direitos de proteção de dados sejam garantidos.
10: É ficar bem claro que nós estamos atuando, é uma atuação bastante técnica, bastante em cima da lei, a Lei Geral de Proteção de Dados, agora também com o nosso ECA digital.
6: A decisão ainda pode ser contestada pela empresa no Conselho Diretor da NPD, no prazo de 10 dias úteis. Reportagem Pablo Mundim.
1: Em nota, a plataforma TikTok informou que apresentou um plano de conformidade à NPD que foi aprovado pela agência no ano passado.
2: A empresa disse que a multa se refere a um período anterior a 2021 e não reflete as medidas implementadas pela plataforma, como a adoção de 50 recursos e configurações voltados para a segurança de crianças e adolescentes.
1: Provedores de aplicações de internet, como as plataformas digitais direcionadas a crianças e adolescentes, devem publicar relatório até 17 de setembro sobre medidas de proteção a esse público.
2: A jornalista Mariana Jungmann conversou sobre o tema com Fabrício Lopes, superintendente de fiscalização da Agência Nacional de Proteção de Dados. Vamos ouvir.
11: Olá, superintendente, muito bem-vindo à Voz do Brasil. Vamos começar falando um pouco sobre o trabalho da NPD, a Agência Nacional de Proteção.

0: muito sensível na ECA digital, que é, não é a NPD quem faz o controle do que pode e não pode ficar no ar. É, esse controle, ele é um controle dividido entre o titular de dados, entre o pai da criança adolescente, entre a própria criança e a plataforma, em que as pessoas indicam para a plataforma aquilo que elas entendem que é uma violação, e a plataforma recebe aquela demanda e precisa avaliar e retirar do ar no tempo correto. A NPD garantir que essa conversa entre titular, entre cidadão e criança e a plataforma aconteça conforme as regras da lei. E aí o relatório de transparência é uma maneira que essa empresa tem de contar para a sociedade o que ela já está fazendo. E é um pouco diferente ela mandar um relatório só para a gente avaliar aqui. Na verdade, a ideia é que isso seja público e que a sociedade consiga, inclusive, pegar essas informações e fazer pesquisa e montar indicadores. Então, a ideia do relatório de transparência é isso. O que vai ter lá? Vai ter, por exemplo, informações como quantidade de denúncias que ela recebeu, tempo médio de tratamento, de onde ela mais recebeu denúncia, qual foi o tipo mais de denúncia que ela recebeu, quais são os processos que ela costuma fazer, quantas ela atendeu, quantas ela não atendeu, como é que é o processo para lidar com isso. Então, é mais ou menos essa a ideia dela, a empresa trazendo para a sociedade como é que ela está operando, colocando em prática aquilo que a... Até mesmo como um elemento de verificação. Se uma instituição, por exemplo, fez várias reclamações para a plataforma e não aparece no relatório, alguma coisa está errada.
1: Bom, recentemente a NPD determinou a suspensão, né, das transmissões ao vivo pela plataforma Discord. Esse ato ocorreu após um caso de suicídio de uma criança de 13 anos durante uma live na plataforma e foi uma medida cautelar. Existem outras cautelares, superintendente, que podem ser adotadas contra a plataformas, né? E em caso de descumprimento delas, o que pode acontecer? As plataformas podem ter atuação suspensa no Brasil ou isso depende ainda de autorização judicial? Como é que funciona?
0: Bom, quando é falta cautelar, a gente tem competência e poder legal para emitir cautelares. Mariana, está previsto na lei do processo administrativo. Mas essa cautelar também não fica a nosso sabor. A gente tem que demonstrar que existe um perigo e que existe uma grande chance do que a gente está verificando tem amparo na lei ou está contra a lei para a gente mandar parar. Que é o fumus boniores e o perigo na demora. E a cautelar, nesse sentido, ela é delimitada pelo seu aspecto utilitário, né? Para que ela serve, o que ela está tentando impedir. Então, não existe uma medida específica, mas eu posso, eventualmente, a NPD pode, em algum momento, determinar medidas adicionais à plataforma, na proporção que a gente entender que a gente ainda precisa fazer mais alguma coisa para proteger crianças e adolescentes no ambiente digital. A ideia de uma cautelar, essa é temporária, isso é importante dizer, ela não é para ser permanente, e a gente tem bastante esperança de que a plataforma vai reagir em tempo de diminuir essa incomodação que gera para a população de não ter mais esse tipo de ferramenta disponível. Mas vamos lá, supondo que ela não cumpra a cautelar ou aconteça alguma coisa, a gente tem que elevar o tom da conversa. Aí existe a possibilidade da superintendência encaminhar para o conselho diretor pedindo que acrescente a medida cautelar também a uma multa diária pelo descumprimento. E veja, isso aí está dentro da cautelar. A gente pode também, no longo prazo, entender que a empresa não quis cooperar de maneira nenhuma e aí é importante, a gente vai abrir um processo sancionador e sancioná-la pela violação que a gente entende que acontecia, como também por não ter cumprido a cautelar, e aí a situação vai gradativamente ficando cada vez mais severa para a empresa.
1: Muito bem. Bom, nós conversamos com o Fabrício Lopes, superintendente de fiscalização da Agência Nacional de Proteção de Dados. Superintendente, muito obrigado pela sua entrevista aqui à Voz do Brasil.
0: Muito obrigado, Mariana. Um abraço a todo mundo.
2: E você pode enviar sugestões, denúncias, críticas à agência. O endereço

0: Isso é gov.br/ANPD.
1: Prestadores de serviço têm a oportunidade de trabalhar para mais de 2 mil órgãos públicos.
0: Isso por meio da plataforma Contrata Mais Brasil, que acaba de disponibilizar 136 novas atividades.
2: Nesta terça-feira foi publicada no Diário Oficial a atualização de dois editais que acrescentam 136 tipos de serviço à plataforma Contrata Mais Brasil, ligados à manutenção e pequenos reparos e serviços de apoio a ações institucionais e eventos. Com isso, ficam disponíveis 272 atividades em um único lugar. Na prática, funciona assim. O órgão público informa o serviço que deseja contratar, com a localidade e os prazos. Depois, microempreendedores individuais e produtores da agricultura familiar cadastrados são informados sobre as oportunidades e podem enviar suas propostas. Depois de analisá-las, o órgão público escolhe a mais vantajosa e formaliza a contratação. O uso da ferramenta é gratuito para órgãos públicos e empreendedores, sem cobrança de taxas ou comissões. O valor máximo de cada contratação de serviços pela plataforma é de R$ 13.098. Natália Koslick, para a Voz do Brasil.
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4: Oi, meu nome é Bárbara Ribeiro e a minha pergunta é: como eu devo começar a me preparar para o Enem?
1: Quem vai falar um pouco mais sobre a preparação da prova do Enem é o conselheiro acadêmico Yuri Vieira. Ele também é professor de biologia e aproveita para dar mais dicas da área.
5: Fala pessoal, tudo bem? Yuri aqui, vou conversar com vocês um pouquinho sobre o Enem 2026. Esse ano temos algumas novidades aí com relação com textualizações de questões, como vocês observaram no Enem passado. Na biologia, fiquem atentos ali à ecologia, à fisiologia humana e à genética. Observem que a genética ela vem trazendo ali questões relacionadas à biotech e a vacinas. Ó, conteúdo muito comum. Fique atentos também que as questões do Enem agora ela vem mais contextualizada, né? Então você tem ali uma conexão com outras disciplinas. O foco agora é gerenciar tempo. Não pensem em ficar decorando conteúdo teórico. Esse momento agora é momento de gerenciar tempo de questões, resolver o máximo de questões que vocês puderem, tá? Deixa a ansiedade de lado, trabalhe esse tempo cronometrado e sucesso na avaliação.
1: As provas acontecem no dia 8 e 15 de novembro. 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
1: No mês da gestante, um período para reforçar a importância dos cuidados durante a gravidez.
0: E o acompanhamento começa logo nos primeiros sinais de que vem bebê por aí.
1: Consultas, exames e vacinas passam a fazer parte dessa rotina e são importantes para acompanhar a saúde da mãe e do bebê e prevenir possíveis complicações.
6: O pré-natal é o passo mais importante para uma gravidez saudável, tanto para a mãe quanto para o bebê. Segundo Olívia Medeiros, diretora do Departamento de Gestão do Cuidado Integral à Saúde do Ministério da Saúde, o acompanhamento da gestação é o que vai garantir uma gravidez segura.
7: Iniciar o pré-natal até a 12ª semana de gestação é muito importante. Ela vai sendo acompanhada com consulta, exames, vacinas, testagens. E qual que é a importância disso? Quando a gente descobre que algum problema de saúde está acontecendo rapidamente, a gente trata isso com uma maior chance de sucesso.
6: A diretora Olívia lembra que as mulheres que fazem um pré-natal pelo SUS recebem gratuitamente a Caderneta Nacional da Gestante, onde ela pode anotar todo o calendário de consultas, vacinas e o histórico de exames. O documento também traz informações sobre violência obstétrica, saúde mental e direito da gestante.
7: Desde o pré-natal, do parto, existe um plano de parto na caderneta, o pós-parto, aí na caderneta da criança já começa todas as informações desse bebê, os marcos do desenvolvimento, as vacinas.

0: Né, as consultas, essas duas cadernetas cumprem juntos, né, esse papel de acompanhamento.
1: A autônoma Maísa Franciane, de 24 anos, faz o pré-natal do segundo filho em uma unidade básica de saúde no Itapoã, Distrito Federal. Ela está com 23 semanas de gestação e na consulta de rotina realizou exames de sangue e teste rápido de sífilis e HIV. Todas as informações da idade gestacional foram para a caderneta, que a acompanha por todo lado.
2: Tudo anotadinho. Porque sempre a gente precisa, né? E tendo tudo anotado, vai facilitar também no atendimento. Todo lugar que eu vou, até no ônibus, eu tenho que estar com a caderneta.
1: A enfermeira Kênia Kanayama foi quem atendeu a Maísa e diariamente atende outras futuras mamães. Ela fala da necessidade do registro das informações de saúde na caderneta.
3: Uma gestante com sífilis, ela vai ganhar neném, aí se não tem anotado que ela fez o tratamento, aí corre o risco de ter que a criança tomar injeções desnecessárias, né? Fazer tratamento desnecessário, porque não sabe se a gestante concluiu o tratamento. Então tem que ter essas anotações na caderneta.
1: A versão online da caderneta da gestante pode ser baixada do site gov.br/saúde. Reportagem Graziele Bezerra.
4: No próximo mês serão oferecidas mais de 4.500 vagas em qualificação profissional para mulheres em todo o país.
5: Fique atento às oportunidades no Ministério da Educação.
6: Os cursos são realizados em instituições que ofertam a educação profissional e tecnológica. O programa atende mulheres maiores de 16 anos em situação de vulnerabilidade social, vítimas de violência, com baixa ou nenhuma escolaridade. A ideia do programa é capacitar essas mulheres, incluí-las no mercado de trabalho e gerar renda para elas e suas famílias. As qualificações são de graça e têm carga horária mínima de 160 horas. No total, no mês de setembro, vão ser oferecidos 43 cursos presenciais em 32 instituições de 19 estados. Entre os cursos estão auxiliar de cozinha, cuidadores infantil e de idoso, camareira e editor de projeto visual gráfico. Você pode conferir as vagas disponíveis no painel de oportunidades do Programa Nacional de Acesso ao Ensino Técnico e Emprego, ativando o filtro Mulheres Mil. Mais informações você encontra no site do Ministério da Educação.
5: Priscila Machado, para a Voz do Brasil.
4: A batata caiu 37% nas principais centrais de abastecimento, as CEASAs, do país no mês de julho.
5: É o que mostra o oitavo boletim Horti Grangeiro, divulgado hoje pela Companhia Nacional de Abastecimento, a Conab.
4: E além da batata, o tomate e a cenoura também ficaram mais baratos.
5: Segundo a Conab, a redução dos preços é reflexo do aumento da oferta causado pela safra de inverno, como explica a gerente de produtos Horti Grangeiros da Conab, Juliana Torres.
7: A gente teve esse movimento de queda, ele vem acumulado, né? Mês de junho também teve um movimento de queda. Se a gente compara os preços de julho com os de maio, quando o movimento era de alta, a queda foi de 48%, foi ainda mais maior, né? E esse cenário foi devido, né, à alta da oferta da safra de inverno, que forneceu cerca de 20% a mais para as CEASAs. Então, os preços ficaram nesse movimento de queda.
4: Depois de meses de cuidados e recuperação, dois animais silvestres estão de volta à natureza.
5: Um cachorro do mato atropelado enquanto atravessava uma estrada e uma fêmea de macaco prego resgatada com um traumatismo craniano foram devolvidos à Floresta da Tijuca, no Rio de Janeiro.
4: A soltura foi feita pelo ICMBio e pela Secretaria Municipal de Meio Ambiente e Clima, com apoio de uma clínica veterinária especializada.
8: Um cachorro do mato e uma fêmea de macaco prego precisaram deixar temporariamente a vida livre da floresta para enfrentar um período de cuidados, tratamentos e recuperação. Depois de semanas de acompanhamento veterinário, os dois finalmente voltaram para casa. A soltura foi realizada no Parque Nacional da Tijuca, no Rio de Janeiro, em uma ação conjunta com o Instituto Chico Mendes de Conservação da Biodiversidade, o ICMBio, e da Secretaria Municipal de Meio Ambiente e Clima. A história do cachorro do mato começou em abril. O macho adulto atravessava a estrada quando foi atropelado e resgatado. Meses depois, uma fêmea de macaco prego foi resgatada com traumatismo craniano. Dentro do Parque Nacional da Tijuca,

0: Soltura de animais não pode ser feita por qualquer pessoa ou instituição. É necessária avaliação e autorização prévia do ICMBio, como explica o agente de fiscalização do ICMBio, Gleidson Correia.
1: O Parque Nacional da Tijuca, ele permite a soltura, mas mediante uma autorização, para que esses animais tenham nenhum vírus e nenhuma bactéria, para que isso não passe para os animais que aqui habitam dentro do Parque Nacional da Tijuca. Essa autorização, ela nos ajuda a prevenir a soltura de animais exóticos.
0: A história também deixa um alerta sobre educação ambiental. A gerente da Patrulha Ambiental da Secretaria Municipal de Meio Ambiente e Clima, Mariana Ribeiro, reforça os cuidados que as pessoas devem ter ao encontrar animais silvestres.
2: A gente sempre tenta orientar que não alimentem os animais, não se aproximem desses animais, porque isso é o que traz risco para o animal, né? O animal, ele começa a ter a oferta daquele alimento e entender que essa aproximação do ser humano é algo seguro quando não é, né? Ele pode ser atropelado, ele pode ser capturado, ele pode ser vítima de várias situações de maus tratos.
0: Caso encontre algum animal silvestre ferido, em risco ou em situação de vulnerabilidade, entre em contato com órgãos de fiscalização e resgate, como a Polícia Militar Ambiental, o Corpo de Bombeiros ou mesmo as Secretarias Estaduais de Meio Ambiente. Reportagem Thaís de Araújo.
3: Estados localizados nas regiões Norte e Nordeste terão a tarifa de energia elétrica reduzida a partir de amanhã.
4: Isso por conta de reajustes tarifários de distribuidoras que operam nessas regiões.
3: Os impactos são para consumidores atendidos em baixa tensão, ou seja, em residências e pequenos comércios.
4: E podem chegar a mais de 10% de redução, no caso da distribuidora Energisa Rondônia.
3: A decisão é da Agência Nacional de Energia Elétrica. As informações estão em gov.br/anel.
4: Essas foram as notícias do governo federal.
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3: Fique agora com as notícias do Poder Judiciário do Congresso Nacional. Uma boa noite.
4: Boa noite para você. Até amanhã.
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7: Supremo debate a constitucionalidade da lei antifacção em audiência pública, conduzida pelo ministro Alexandre de Moraes.
8: Para o STJ, falta de demonstração de dolo específico impede configuração de nepotismo.
7: Policial federal é condenado pela justiça por envolvimento com tráfico de drogas.
8: Boa noite, eu sou Leandro Bezerra.
7: E eu sou Walter Lima.
8: O Supremo Tribunal Federal concluiu nesta terça-feira a audiência pública sobre a constitucionalidade de dispositivos da lei antifacção em vigor desde março.
7: Durante 2 dias, representantes de órgãos públicos, entidades jurídicas, universidades e organizações da sociedade civil apresentaram diferentes posições sobre os efeitos da norma no combate ao crime organizado e na preservação dos direitos e das garantias constitucionais.
8: Os debates abordaram a prisão preventiva automática, regras mais rígidas para a execução penal, a perda antecipada de bens, o monitoramento de comunicações entre advogados e clientes e a transferência de presos para presídios federais.
7: Também foi discutida a criação de um banco de dados sobre pessoas suspeitas de ligação com crime organizado. Participantes questionaram a falta de análise individual para prisão preventiva e possíveis violações ao Estado Democrático de Direito.
8: Outros defenderam medidas patrimoniais como forma de atingir o financiamento e os lucros das organizações criminosas. A audiência foi conduzida pelo ministro Alexandre de Moraes, relator das 4 ações que questionam a lei.
7: As contribuições vão subsidiar o julgamento quando o Supremo decidir se as regras serão mantidas, limitadas às declaradas inconstitucionais.
8: Falta de demonstração de dolo específico impede a configuração de nepotismo.
7: A conclusão é do STJ, Fátima Uchoa.
9: O Ministério Público de Minas Gerais ajuizou ação civil pública pela suposta prática de nepotismo contra um prefeito e as 2 filhas dele, nomeadas como secretárias municipais. O Tribunal de Justiça Estadual julgou o pedido improcedente e no STJ a primeira turma negou o recurso especial. O relator ministro Paulo Sérgio Domingues apontou que o fato de o prefeito ter nomeado as filhas como secretárias municipais, ainda que reprovável, sem o elemento subjetivo necessário e a demonstração de prejuízo ao erário, não configura improbidade. Para o relator, isso depende de outros elementos, como fraude ou ausência de qualificação técnica, e nesse caso, a Corte Local concluiu que as nomeadas possuíam capacidade técnica e não houve favorecimento econômico ou político nem fraude nas nomeações.
10: E se um erro do seu empregador te fizer perder dinheiro na aposentadoria complementar?
7: Quem julga isso? O TST decidiu que é a Justiça do Trabalho. Mila Amaral.
11: O caso é de uma ex-bancária da Caixa que diz que o banco não incluiu uma parcela chamada CTVA no cálculo do plano de previdência dela e isso teria reduzido o valor da aposentadoria. Para o Tribunal Regional de Minas, o caso não era trabalhista e por isso extinguiu o processo. Mas a segunda turma do TST reformou a decisão. Por unanimidade, os ministros entenderam que a bancária não quer mudar o benefício. Ela quer indenização por um suposto ato ilícito da Caixa enquanto empregadora. E em caso de ato ilícito de patrão, a competência é sim da Justiça do Trabalho.
10: Justiça condena policial federal e mais três envolvidos em tráfico de drogas e outros crimes no Aeroporto Internacional Eduardo Gomes, no Amazonas.
7: Denúncia foi apresentada pelo Ministério Público Federal. Repórter Sabrina Menezes.
12: Segundo as investigações, os criminosos recebiam as mochilas com as drogas após passarem pela inspeção do aeroporto. Além de facilitar o transporte dos entorpecentes, o policial também acessava os sistemas da Polícia Federal para buscar e fornecer informações privilegiadas ao grupo. O agente federal foi condenado por tráfico de drogas, associação ao tráfico e lavagem de capitais, com uma pena de 26 anos e 7 meses de prisão em regime inicial fechado, além da perda do cargo. O responsável pela logística e transporte da droga recebeu pena de 16 anos e 9 meses de prisão, além de multa, e os transportadores de 4 anos e 9 meses cada um.
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10: A você uma boa noite.
7: E até amanhã.
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14: Eu sou Paula Groba.
15: E eu sou Humberto Pinheiro.
14: E estes são os destaques de hoje do Jornal do Senado, que começa agora.
15: Incentivo ao futebol e novas regras para programas de milhagem entram na pauta do Senado.
14: Projeto permite abater do imposto de renda doações a projetos científicos.
15: Senado pode renovar mais de 2/3 de seus representantes nesta eleição.
14: Boa noite.
15: Boa noite.
14: Dois temas que fazem parte do dia a dia de milhões de brasileiros podem entrar na pauta do Senado: o futebol e os programas de fidelidade que oferecem pontos ou milhas.
15: São projetos aprovados pela Câmara dos Deputados que agora aguardam a análise dos senadores. Repórter Herman Kulitz.
16: O Senado pode iniciar nas próximas semanas a análise de 3 projetos de lei já aprovados pela Câmara dos Deputados. 2 das propostas tratam de futebol. Uma delas prevê o reconhecimento desse esporte como é jogado no Brasil, como manifestação da cultura nacional e patrimônio cultural e material do povo brasileiro. A outra, alinhada com a proximidade da próxima Copa do Mundo de Futebol Feminino, a ser realizada em 2027 no Brasil, busca incentivar a prática profissional dessa modalidade pelas mulheres, para combater a discriminação de gênero. Também será debatido pelo senador o projeto que cria regras claras para que as pessoas possam usar de forma mais ampla as milhas e pontos que acumulam nos programas de fidelidade, inclusive com a possibilidade de venda para terceiros ou sua conversão em dinheiro. Se forem aprovados sem mudança pelos senadores, os projetos seguirão para a sanção presidencial. Se houver alguma alteração, voltam para a análise da Câmara dos Deputados.
14: E o Congresso Nacional vai analisar mais uma medida provisória
3: provisória editada pelo governo para tentar conter o impacto do conflito no Oriente Médio sobre os preços dos combustíveis no Brasil. Publicada no Diário Oficial da União nesta terça-feira, a MP destina R$3,152 bilhões para ajudar a reduzir os efeitos da alta dos preços do petróleo. O dinheiro será repassado como ajuda financeira do governo a produtores e importadores de gasolina, diesel

0: gás de cozinha e querosene de aviação.
1: A maior parte dos recursos, 2 bilhões e 552 milhões de reais, será destinada à produção e à importação de óleo diesel para o uso rodoviário. Outros 600 milhões de reais serão usados para combustíveis derivados do petróleo. Segundo o governo, a medida é necessária por causa da alta do petróleo no mercado internacional, provocada pelo conflito no Oriente Médio e da oscilação do dólar. O Brasil também depende da importação de parte dos combustíveis que consome, cerca de 10% da gasolina e entre 25% e 30% do diesel.
0: O governo federal tem até o dia 31 de agosto para enviar ao Congresso Nacional o projeto de lei orçamentária de 2027.
1: Mas antes de analisar o orçamento do próximo ano, o Congresso ainda precisa votar a LDO, a Lei de Diretrizes Orçamentárias. É ela que define as prioridades e as regras que vão orientar a elaboração e a execução do orçamento da União. Os detalhes com o repórter Alexandre Campos.
2: De acordo com a Constituição, a Lei de Diretrizes Orçamentárias orienta o governo a elaborar a proposta de orçamento, mas até agora o projeto da LDO de 2027, enviado em abril para o Legislativo, não foi aprovado. Diante desse cenário, o governo vai se basear num texto que pode ser alterado para apresentar o orçamento do ano que vem. Diogo Antunes, consultor de orçamento do Senado Federal, explica como essa situação vai ser resolvida.
3: De qualquer forma, antes da aprovação da LOA, é necessário que a LDO seja aprovada, exatamente para que a LDO de alguma forma, direcione a lei orçamentária anual.
2: O projeto da LDO de 2027 prevê meta de superávit primário de 73 bilhões de reais e salário mínimo de R$ 1.717. No entanto, o governo já anunciou que, por exigências legais, esse valor passará para R$ 1.741. O projeto da lei orçamentária de 2027 deve passar pela Comissão Mista de Orçamento e, posteriormente, pelas duas casas do Congresso Nacional em sessão conjunta.
0: E um novo projeto em análise no Senado pode atrair recursos privados para projetos científicos e tecnológicos desenvolvidos por estudantes.
1: A proposta permite que pessoas e empresas descontem do imposto de renda parte dos valores destinados a essas iniciativas. Repórter Marcela Cunha.
4: O projeto cria a Política Nacional de Fomento à Alta Performance Técnica e Científica, a FOTEC. A ideia é que pessoas físicas destinem até 5% do imposto de renda devido para doações ou patrocínios a projetos aprovados. Para empresas tributadas pelo lucro real, o limite será de 3%. Os recursos poderão financiar equipes de estudantes do ensino técnico ou superior, além da compra de materiais, infraestrutura de laboratórios e participação em competições no Brasil e no exterior. O autor, senador Marcos Pontes, do PL de São Paulo, afirma que a aproximação entre empresas e instituições de ensino ajuda a alinhar a formação às necessidades do mercado de trabalho.
5: Um dos problemas que é muito claro é a participação maior necessária das empresas dentro das escolas e as escolas recepcionarem melhor as empresas. As empresas sabem qual é a necessidade e as escolas elas têm que ouvir as empresas.
4: Entre as iniciativas beneficiadas estão competições de robótica, programação, engenharia, construção de foguetes e satélites, biotecnologia, Olimpíadas do Conhecimento e feiras científicas.
0: As desigualdades que ainda persistem no Brasil foram discutidas nesta terça-feira em audiência pública na Comissão de Assuntos Sociais do Senado.
1: Dois ministros presentes na reunião destacaram a importância de políticas públicas para reduzir as diferenças sociais e garantir mais oportunidades e direitos à população. Repórter Marcela Diniz.
6: O projeto que torna agosto o mês de combate às desigualdades foi apresentado em 2023 pelo então deputado Guilherme Boulos, hoje ministro da Secretaria-Geral da Presidência da República. No debate promovido pela Comissão de Assuntos Sociais, Boulos comemorou dados da ONU que apontam a saída do Brasil do mapa da fome pela segunda vez e a melhora no coeficiente de Gini, indicador usado em estatísticas sobre desigualdade.
7: No IDH, o Brasil pela primeira vez entrou na série do muito alto, que é a dos países desenvolvidos, e lógico, atingimos o índice Gini, o segundo menor nível de desigualdade da história do país.
6: O ministro do Desenvolvimento e Assistência Social, Família e Combate à Fome, Wellington Dias, observou que os resultados poderiam ser melhores com a redução de juros. O senador Paulo Paim, do PT Gaúcho, espera que o projeto que cria o mês de combate às desigualdades seja aprovado na próxima semana na Comissão de Assuntos Sociais.
8: Eu estou tranquilo que esse projeto vai ser aprovado. Eu não tenho nenhuma preocupação.

0: projeto vai ser aprovado. Eu espero que seja já na próxima quarta-feira.
1: Eleições 2026.
2: Em 2026, o Senado Federal terá 2/3 de suas cadeiras em disputa, porém o número de renovações pode ser ainda maior.
3: Há estados onde pode haver renovação de toda a bancada de senadores. Quem traz as informações é o repórter Douglas Castilho.
4: Ao contrário das demais casas legislativas, o Senado tem apenas parte de seu quadro de parlamentares renovada a cada pleito. Com mandatos de 8 anos, 54 senadores são escolhidos numa eleição e os demais 27 na eleição seguinte. Porém, o número de caras novas desta vez no Senado pode ser ainda maior. Isso porque, dentre os senadores que ainda têm mandato até 2031, 9 concorrem a outros cargos, como governador e presidente. Se eleitos, abrem suas vagas para seus suplentes e podem aumentar a renovação total do Senado para até 63 novos senadores. O consultor do Senado Federal, Fernando Trindade, explicou como funciona o exercício dos mandatos em campanha.
5: São senadores que estão no meio do mandato. Muitos desses senadores concorrerão aos governos dos seus respectivos estados. A legislação brasileira não considera que haja qualquer incompatibilidade entre parlamentar, seja que parlamentar for, senador, deputado federal, deputado estadual, a permanência no cargo e a concorrência a um outro cargo.
4: Há unidades da federação que podem renovar todos os seus 3 senadores a partir do ano que vem. Um dos casos é Minas Gerais, em que, além das 2 vagas a definir, há um senador em meio de mandato concorrendo ao governo estadual e, se eleito, chamará um suplente. Outro caso é o Paraná. Os 2 senadores atuais, Flávio Arnes, do PSB, e Oriovisto Guimarães, do PSDB, decidiram não tentar a reeleição e a cadeira restante pode ficar para suplente caso o titular em meio de mandato vença a disputa para o governo estadual.
3: Com edição de Paula Groba e trabalhos técnicos de Eliseu Caires, o Jornal do Senado fica por aqui. Acompanhe agora as notícias da Câmara dos Deputados. Boa noite.
2: Boa noite e até amanhã.
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6: Proposta condiciona a diminuição de penas à redução da periculosidade.
7: Audiências públicas vão tratar sobre tarifa zero no transporte público.
6: Comissão debate relação entre preservação cultural e crises climáticas.
7: Deputados apresentam projetos para garantir o bem-estar dos animais.
6: Boa noite. Professora Marcivânia, do PCdoB do Amapá, propõe tipificar como crime a produção, o armazenamento, a venda e o compartilhamento de imagens e vídeos que mostrem maus tratos ou atos de crueldade contra animais. A pena prevista é de 2 a 5 anos de reclusão, além de multa.
7: O projeto também endurece as punições para quem financiar ou lucrar com esse tipo de conteúdo. A ideia de professora Marcivânia é determinar ainda que plataformas digitais removam o material e forneçam informações às autoridades mediante ordem judicial.
6: O projeto permite ao trabalhador faltar 1 dia a cada 12 meses para prestar cuidados a animal de estimação. O autor Valdemar Oliveira, do Avante de Pernambuco, explica que a ausência deverá ser motivada por doença grave, acidente ou recuperação cirúrgica com comprovação de médico veterinário.
7: O texto de Valdemar Oliveira inclui a nova hipótese de falta justificada sem prejuízo do salário. Para ele, a medida busca adequar a legislação à realidade das famílias brasileiras, preservando o equilíbrio das relações de trabalho ao limitar o benefício a 1 dia por ano.
1: Meio ambiente.
6: Projeto de Beto Pereira, do Republicanos, de Mato Grosso do Sul, fortalece a atuação das polícias militares ambientais e dos órgãos federais no combate aos crimes ambientais. A proposta prevê punições mais severas para o desmatamento em áreas protegidas e para o uso de fogo sem autorização.
7: A proposta apresentada por Beto Pereira também propõe aumentar as penas para quem produzir, comercializar ou utilizar agrotóxicos ilegais. Segundo o autor, o objetivo é reforçar a fiscalização e proteger a biodiversidade. Diversidade do país.
1: Cultura.
6: Comissão da Câmara debateu a relação entre preservação cultural e mudanças climáticas. A repórter Mônica Tati acompanhou a reunião.
8: Os eventos climáticos extremos colocam em risco não apenas o patrimônio material e o

0: sítios arqueológicos, mas também a existência de acervos de saberes e conhecimentos que são essenciais para a forma de viver de comunidades locais. Essa questão fez o deputado Tarcísio Mota, do PSOL do Rio de Janeiro, pedir uma audiência para debater na Comissão de Cultura da Câmara dos Deputados as questões que envolvem as mudanças climáticas e a preservação do patrimônio cultural. Tarcísio Mota afirma que entender que as sociedades vulneráveis são as que mais sofrem com as mudanças do clima e pensar em mecanismos de prevenção e mitigação é papel da Comissão de Cultura.
1: O colapso ecológico planetário é uma realidade. Nós estamos diante de mudanças climáticas cada vez mais intensas, cada vez mais frequentes, e nada indica que o cenário melhorará nos próximos anos ou nas próximas décadas. Temos urgência em encarar esse desafio, mas não podemos ignorar o fato de que o processo da questão do colapso ecológico já é uma realidade entre nós, no Brasil e no planeta Terra.
0: Os debatedores ressaltaram a importância da criação da Carta Brasileira do Patrimônio Cultural e Mudanças Climáticas. O documento destaca que o patrimônio não é apenas um bem a ser protegido, mas uma fonte dinâmica de conhecimento e de tecnologia social para formular soluções contemporâneas baseadas no território. Riscos como a destruição de paisagens culturais no Pantanal, deslizamentos na Mata Atlântica e a desertificação na Caatinga evidenciam a necessidade de abordagens que salvaguardem os territórios. Todos os participantes destacaram a necessidade não apenas de financiamento formal de ações de preservação ambiental, mas também de adaptações para garantir a mitigação dos efeitos climáticos e a sustentabilidade. Da Rádio Câmara de Brasília, Mônica Tati.
2: Direitos Humanos.
3: Leandre, do PSD do Paraná, assina projeto que permite a pessoas com deficiência ou outra limitação física permanecer sentadas durante a execução do hino nacional e em cerimônias cívicas. A proposta altera a lei que determina a todos que fiquem de pé nessas ocasiões.
4: Leandre argumenta que a ausência dessa ressalva pode causar constrangimento a pessoas com mobilidade reduzida e deficientes físicos. A deputada afirma que a mudança corrige uma lacuna na lei sem alterar o dever de respeito aos símbolos nacionais.
3: Daiana Santos, do PCdoB do Rio Grande do Sul, é coautora de projeto que institui a Política Nacional dos Direitos das Pessoas LGBTQIA+. Ela aponta que a matéria transforma em política de Estado ações destinadas ao combate à discriminação e à ampliação do acesso aos serviços públicos.
4: Daiana Santos informa que o projeto prevê uma rede nacional para integrar programas de proteção em todo o país. A deputada também ressalta que o texto inclui espaços destinados ao acolhimento e ao atendimento multidisciplinar para a população LGBTQIA+.
2: Educação.
3: A Câmara lançou uma frente em defesa das universidades públicas estaduais e municipais. A repórter Noelle Nobre acompanhou a cerimônia de inauguração.
5: Foi lançada na Câmara dos Deputados uma frente parlamentar mista em defesa das universidades públicas estaduais e municipais. O grupo tem como objetivo atuar na interlocução entre essas instituições de ensino e o poder público federal. O coordenador é o deputado André Figueiredo, do PDT do Ceará.
6: Nós precisamos valorizar que essas instituições e fazer que elas saibam que aqui no parlamento elas também serão alvo de atenção, e a frente parlamentar vem muito ao encontro disso, juntar todas essas instituições estaduais e municipais para que possamos também ter um diálogo aberto com o governo federal.
5: A instalação da frente é fruto de uma articulação da Associação Brasileira das Reitoras e Reitores das Universidades Estaduais e Municipais. A associação integra 46 instituições que juntas somam 446 campi e atendem mais de 700 mil alunos. A frente parlamentar mista em defesa das universidades públicas estaduais e municipais conta com 183 deputados e 2 senadores. Da Rádio Câmara de Brasília, Noelle Nobre.
2: Previdência.
4: Ibamar Silva, do Podemos de São Paulo, é autor de projeto que garante ao segurado do INSS o direito de escolher a regra de cálculo mais vantajosa da aposentadoria. Para ele, a medida corrige distorções e dá mais segurança jurídica aos segurados.
3: A proposta beneficia trabalhadores filiados à Previdência antes de novembro de 1999, que cumpriram os requisitos para o benefício antes da reforma de 2019. Ibamar Silva também incluiu no texto a revisão de ofício dos benefícios concedidos nesse

0: período com base na regra de transição.
1: Marussa Boldrin, do Republicanos de Goiás, é favorável ao projeto que facilita a comprovação do tempo de serviço de trabalhadores rurais para a aposentadoria. Relatora na Comissão de Agricultura, a deputada afirma que a medida incorpora à lei um entendimento já consolidado pelo STJ.
0: A proposta reconhece períodos anteriores ao documento mais antigo apresentado, desde que haja prova material reforçada por

0: sobre a saúde de clientes para impor condições desfavoráveis. A matéria limita o uso desses dados à assistência médica, pesquisa científica e à formulação de políticas públicas.
1: Consumidor. Marangoni, do Podemos de São Paulo, defende a aprovação de projeto que cria novas regras de proteção aos usuários de planos de saúde. Ele explica que a proposta de sua autoria exige que negativas de cobertura sejam justificadas de forma individualizada com critérios técnicos.
0: O projeto de Marangoni também sugere ampliar o direito de contestar decisões das operadoras, com prazos para análise dos pedidos. Pela matéria, se a empresa não responder dentro do período previsto, a solicitação do beneficiário será considerada aprovada.
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1: Saúde.
3: Deputados debateram a criação de um observatório sobre infecções sexualmente transmissíveis entre mulheres. A repórter Silvia Munhato acompanhou.
4: Em audiência pública da Comissão de Defesa dos Direitos da Mulher, foi debatida a criação de um observatório para monitorar a agenda prioritária para o enfrentamento de infecções sexualmente transmissíveis entre mulheres vulnerabilizadas. A medida foi proposta pela deputada Érica Cocai, do PT do Distrito Federal.
5: Construir as condições via emenda parlamentar para que a gente possa fazer este observatório e termos a partir daí a implementação da agenda, indicadores, para que a partir do diagnóstico nós possamos fazer incidência, inclusive sobre as infecções sexualmente transmissíveis e o seu impacto em cada território, que também é diferenciado. Né?
4: A deputada Érica Cocai disse ainda que vai solicitar a inclusão do recorte de gênero no programa Brasil Saudável, que é direcionado para problemas sociais e ambientais que afetam a saúde de pessoas em maior vulnerabilidade social. Uma das metas da agenda relacionada às doenças sexualmente transmissíveis é ampliar em 300% até 2027 o número de usuárias de tratamentos preventivos dessas infecções. As mulheres são muito afetadas por infecções como HIV/AIDS, tuberculose, hepatites virais, HTLV e sífilis, entre elas especialmente as pretas, pardas e das regiões norte e nordeste. No caso da sífilis, por exemplo, 61% das mulheres pretas poderiam ter evitado a doença se tivessem tido acesso ao mesmo tipo de programas que as mulheres brancas. Da Rádio Câmara de Brasília, Silvia Minhato.
1: Justiça.
0: O projeto de Rui Carneiro, do Podemos da Paraíba, estabelece que a atuação perante os tribunais de contas passe a ser atividade privativa da advocacia. Atualmente, outras profissões, como contadores, engenheiros e administradores, podem defender clientes ou apresentar defesas técnicas perante essas cortes.
3: De acordo com o texto de Rui Carneiro, quando a parte não tiver condições de constituir defensor, poderá ser nomeado advogado dativo ou defensor público. Segundo o autor, a medida busca garantir o contraditório à ampla defesa e o devido processo legal em ações nos tribunais de contas.
1: Segurança Pública.
0: Comissão aprova projeto que condiciona a progressão de pena a exame criminológico. A repórter Maria Neves tem mais detalhes.
6: A Comissão de Segurança Pública da Câmara dos Deputados aprovou projeto que condiciona a progressão de pena de condenados pela Justiça à comprovação de que o preso não apresenta mais risco para a sociedade. Pela proposta do deputado Kim Kataguiri, do Missão de São Paulo, a redução da periculosidade deverá ser atestada por exame criminológico. De acordo com Kim Kataguiri, embora

0: Previsto na lei, o exame criminológico, que deveria funcionar como uma ferramenta central na execução da pena, foi progressivamente esvaziado. O parlamentar afirma que o projeto recupera a importância da avaliação.
1: O exame criminológico, ele é feito, tem uma análise psicológica, tem uma análise de profissionais de segurança pública, né? Tem uma análise do próprio histórico daquele sujeito dentro da cadeia. Então, ainda que o sujeito já tenha cumprido o período de pena necessário para progredir, para avançar, ele só terá o direito de avançar quando tiver essas condições atestadas pelo exame criminológico.
0: Ainda de acordo com o texto aprovado, sempre que o exame criminológico recomendar a permanência do preso em regime fechado, a avaliação deverá ser realizada novamente em no mínimo 12 meses. Se a periculosidade persistir, o projeto prevê que o preso poderá cumprir integralmente a pena no regime fixado pela justiça, sem que isso configure violação de direito. A proposta, que exige exame criminológico para progressão de pena por condenados pela Justiça, ainda terá de ser analisada pela Comissão de Constituição e Justiça. Se aprovada, terá de ser votada também pelo plenário. Da Rádio Câmara de Brasília, Maria Neves.
2: Ciência e tecnologia.
3: Marreca Filho, do PRD do Maranhão, apresentou projeto que obriga bancos e instituições de pagamento a adotar medidas para prevenir fraudes em operações digitais. Entre as medidas, ele destaca a autenticação com pelo menos dois fatores para movimentações de alto risco.
4: Marreca Filho ressalta que a proposta também prevê bloqueio dos valores ainda disponíveis e aviso ao banco destinatário. O projeto ainda atribui às instituições financeiras a responsabilidade pelos prejuízos quando houver descumprimento das regras ou falha na proteção.
2: Esporte.
3: Vanderlei Bé, do PT de Mato Grosso do Sul, pretende promover um debate sobre os impactos das apostas esportivas na economia e na saúde pública. O parlamentar apresentou requerimento para que a Comissão de Desenvolvimento Econômico realize uma audiência pública sobre o tema.
4: A proposta de Vanderlei Bé prevê a participação de representantes do governo, do comércio, de sindicatos e de entidades da sociedade civil. Segundo ele, a discussão deve subsidiar a análise de projetos relacionados às bets, incluindo uma proposta que proíbe a atividade no país.
2: Economia.
3: A Comissão Mista de Orçamento vai realizar uma série de audiências públicas e entre os temas em debate está a tarifa zero no transporte público. A repórter Silvia Munhato tem as informações.
5: A Comissão Mista de Orçamento aprovou 22 requerimentos de audiências públicas com convites para vários ministros de Estado debaterem despesas de suas pastas. Um dos requerimentos foi apresentado pelo deputado Gilmar Tato, do PT de São Paulo, para discutir a implantação da tarifa zero no transporte público. Segundo o deputado, o transporte é um direito do cidadão, mas ele acaba pagando duas vezes para usar.
6: Uma mãe, quando entrega uma criança na creche todos os dias, ela não passa no guichê para pagar R$10 todos os dias. Ou quando um cidadão ou cidadã vai no posto de saúde, numa UPA, para fazer uma consulta, ela não paga para fazer a consulta. Por que ela, quando entra no sistema de transportes, ela tem que pagar?
5: Gilmar Tato disse que 146 cidades brasileiras adotam a tarifa zero, até como forma de evitar o trânsito de carros particulares. A audiência contará com representantes dos Ministérios da Fazenda, das cidades e da Casa Civil para discutir fontes de financiamento para a tarifa zero. A comissão também elegeu o deputado Marcelo Álvaro Antônio, do PL de Minas Gerais, como segundo vice-presidente. E as comissões permanentes da Câmara estão fazendo reuniões para aprovar as suas indicações para as emendas ao orçamento de 2026. De acordo com a Lei Complementar 210 de 2024, após a publicação do orçamento, cada comissão recebeu dos líderes partidários, após consulta às bancadas, as indicações dos autores de cada ação. Essas indicações têm que ser agora aprovadas por cada comissão para constarem de atas que serão encaminhadas aos ministérios. A comissão de Turismo, por exemplo, aprovou 27 ações, no valor de 30,6 milhões de reais. A maior delas, de 8,5 milhões, foi indicada pelo deputado Isnaldo Bulhões Júnior, do MDB de Alagoas, para o município de Porto Calvo, em Alagoas. O recurso será usado para a urbanização de uma praça. O menor valor foi de 400 mil reais, alvo de 3 ações parlamentares. O deputado

0: de Trindade, do Republicanos da Paraíba, também destinou recursos para a construção de praça em Poço Dantas, na Paraíba. Já o deputado Pedro Paulo, do PSD do Rio de Janeiro, destinou dinheiro para apoiar projetos de infraestrutura turística em Barra do Piraí, no Rio de Janeiro. A mesma ação foi proposta pelo deputado Sérgio Brito, do PSD da Bahia, para a cidade de Mulungu do Morro, na Bahia. Da Rádio Câmara de Brasília, Silvio Minhato.
1: Relações Exteriores.
2: João Cury, do MDB de São Paulo, pede a instalação da frente parlamentar em apoio à integração União Europeia e Mercosul. O deputado explica que o grupo vai acompanhar a implementação do acordo comercial entre os dois blocos, assinado em 2025.
3: João Cury ressalta que o bloco de livre comércio vai beneficiar setores como a indústria, a mineração e o agronegócio. Na visão dele, a frente é importante para acompanhar as negociações que podem ampliar a participação do Brasil.
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7: Oito e sete.

0: 8:26.
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4: 8:35.

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1: 8:57.

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